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Pra Dorival Caymmi, João Gilberto e Caetano Veloso. Vamos lá.

Ó Maria Santíssima, que em vossa imagem milagrosa de Aparecida espalhais inúmeros benefícios sobre o Brasil, eu, embora indigno de pertencer ao número dos vossos servos, mas desejando participar dos benefícios da vossa misericórdia, prostrado a vossos pés, consagro-vos o entendimento para que sempre pense no amor que mereceis. Consagro-vos a língua para que sempre vos louve e propague a vossa devoção. Consagro-vos o coração para que depois de Deus vos ame sobre todas as coisas. Recebei-nos, ó Rainha incomparável, no ditoso número dos vossos servos. Acolhei-nos debaixo da vossa proteção. Socorrei-nos em nossas necessidades espirituais e temporais, e sobretudo na hora da nossa morte. Abençoai-nos, ó Mãe Celestial, e com vossa poderosa intercessão, fortalecei-nos em nossa fraqueza, a fim de que, servindo-vos fielmente nesta vida, possamos louvar-vos, amar-vos e render-vos graças no céu, por toda a eternidade.

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1: 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Benedicto Dini Potente, Pater, Espírito Santo, Descente Vós, Mare de Sempre, Amém.

0: Produção Milícia da Imaculada.
1: Celebramos hoje 109 anos das aparições de Nossa Senhora em Fátima. É a mensagem da Virgem Mãe ao pé da cruz. Sim, desde o Gólgota do seu filho e seu também, ela nos chama à conversão. Por um lado, contemplamos sua maternidade amorosa que nos enche de consolo, mas por outro lado, não podemos deixar de contemplar o significado da morte de seu filho, seu calvário e sofrimentos da própria Virgem para a salvação da humanidade e nossa salvação. Se Nossa Senhora quis aparecer e chamar-nos à conversão, é porque o mundo está em perigo de condenação. Maria quer nos unir a Cristo, pedindo-nos vida de oração, sacrifícios em atos de reparação pelos pecados com que ele é ofendido e súplica pela conversão dos pecadores. Há muito ódio no mundo, crimes, violência, escravidão, corrupção e sangue inocente derramado. A quem recorrer? A Cristo, como ensinou em Caná. Fazei o que ele vos disser. Que fazer? Ser fiel à palavra, rezar o rosário diário, vida sacramental, oferecer sacrifícios e viver na caridade. Partilhemos esta meditação com nossas famílias. Com estes apelos no coração, entreguemo-nos à Mãe Imaculada, cheios de fé e amor por Jesus, pela sua Igreja e pelos irmãos que caminham conosco rumo à Pátria Celeste. Amém.
0: Elevemos nosso pensamento a Deus e oremos. Louvemos ao Senhor. Louvemos ao Senhor desde os céus. Louvai-o nas alturas. Louvai-o todos os seus anjos. Louvai-o todos os seus exércitos. Louvai-o sol e lua, todas as estrelas luzentes, as águas que estão sob os céus. Louvemos o nome do Senhor. Ave Maria, cheia de graça, o Senhor é convosco. Bendita sois entre as mulheres. Bendito é o fruto de vosso

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1: 6:05, agora 6:05, muito bom dia a toda a nossa família brasileira, o meu bom dia todo especial à nossa família pinhalense. Hoje, quarta-feira, dia 13 de maio de 2026. A partir de agora, em nome de todos os nossos patrocinadores, o nosso programa Sertanejo de Ouro já está no ar. Bom dia!

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0: Agora 6 horas e 16 minutinhos, 6h16. Bom dia para você que já está tomando o seu cafezinho da manhã, dando total preferência à nossa emissora e ao nosso programa, né? 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É a primeira apresentação do cantor Moraes. 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
3: Fala do Sebrae, muitas informações importantes. 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
4: Exatamente. Então, vamos frisar, a data limite para entrega é dia 31 de maio. Só que 31 de maio vai cair num domingo. Por que que tem esse prazo? Porque a pessoa pode fazer por si só, entra no site lá do Portal do Empreendedor, pode fazer a declaração por conta própria. Agora, nós aqui do Sebrae em Espírito Santo Pinhal, do posto do Sebrae aqui, oferecemos esse serviço auxiliando o microempreendedor individual para que ele consiga fazer essa declaração. A declaração consiste em apresentar os ganhos da empresa, o faturamento da empresa no ano de 2025.
3: São comprovantes, notas, tudo que aconteceu no ano de 2025.
4: Na realidade, só o valor que a pessoa precisa apresentar. Não, então, ela precisa somar tudo que ela ganhou no ano, não precisa ser estipulado por mês, é necessário só o valor integral do que ela faturou em 2025, é feita então essa declaração. Um detalhe muito importante que mesmo que a pessoa não tenha faturado nada em 2025, que seja zero, é necessário que seja feita a declaração. Então, se a pessoa teve o MEI aberto em 2025, ela precisa fazer essa declaração.
3: Certo, PC. 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
4: 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É importante frisar que a declaração tem que ser feita presencialmente, a gente não faz pelo WhatsApp, a gente orienta quando a pessoa quer fazer. Se ela tiver dificuldade, quiser que a gente faça junto com ela, orientando passo a passo, aí ela vai presencialmente das 9 até as 4:30, né, lá no Sebrae aqui, e a gente vai estar muito feliz em receber o empreendedor e auxiliá-lo a fazer a declaração, porque passando esse prazo tem multa, e a multa, Rafaela, ela é a partir de R$50. Não é uma multa muito alta, mas a pessoa de qualquer forma vai pagar a multa e ainda vai ficar pendente a entrega, vai ter que entregar de qualquer forma, porque de depois tem certos problemas, ela não vai conseguir emitir nota fiscal, porque vai ter essa pendência ainda a ser feita. Então é importante aproveitar até dia 31, no caso, quem quiser ir presencialmente no Sebrae aqui, até dia 29, que é a sexta-feira, a última sexta-feira desse mês de maio.
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3: Agora 6 horas e 35 minutinhos, 6h35, olha, o Boteco do Vandão espera por todos nós neste domingo, a partir das 5 horas da tarde, com a apresentação, a primeira apresentação do cantor mineiro Moraes, né? Pela primeira vez ele estará presente no Boteco do Vandão, abrilhantando o grandioso forró. É domingo agora, a partir das 5 horas da tarde. Você é o nosso convidado, você é a nossa convidada. Lembro você que mulher paga apenas R$ 5 e homens pagam apenas R$10. Boteco do Vandão proporcionando aí um domingo feliz para todos nós. Eu quero mandar um forte abraço para o meu amigo Luiz Otávio, né? O Luiz Otávio, a Laine, né? Sua filha, e a Valentina, ou melhor, a Laine, sua esposa, e a filha é a Valentina, né? A família reside lá em Albertina, Minas Gerais, e o meu amigo Luiz Otávio é que cuida da minha motinha, né? Ele trabalha lá na Max Motos. Pensou Max Motos? 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Bom dia, Rogerinho! Bom dia aí a todo o pessoal maravilhoso da loja Max Motos. Quero dar um bom dia também para todos os meus amigos, né, que trabalham lá na empresa Me Alegra Piscinas e Me Alegra Elétrica. É isso mesmo, é a marca Me Alegra da família Rafael Fogo. Aliás, mandar um forte abraço para o meu amigo Rafael. Rafaelzinho, o homem que prepara uma polenta que eu vou te contar. Ô, Vandô, você não prepara uma polenta igual o Rafael Fogo, mas nem morto, Vandão. Aí nem morto. Você sabe fazer frango caipira, um arroz bem soltinho, você sabe, mas uma polenta você não prepara, Vando. Eu desafio você. Aliás, o meu amigo Rafael Fogo, para preparar uma polenta e um frango caipira, eu disse para ele, viu, Vandão? É, ele foi lá em casa fazer uma polenta, fazer um frango caipira. Eu disse para ele, puxa, tá parecendo o frango caipira do meu amigo Vandão. Ele falou, ele já fez uma polenta? O Rafael perguntou, falei, o Vando é tradicional, né? É um arroz, um feijão e um frango caipira, que é uma delícia, né? Vando, eu tô desafiando você para fazer uma polenta, viu? Vamos ver se sai melhor ou pelo menos igual a polenta que fez o Rafael Fogo. Rafaelzinho, a polenta estava maravilhosa, meu querido. O frango caipira, então, vou te contar. Né? Não tem para ninguém. A verdade é essa. Não tem para ninguém. Né? A comida do Rafael Fogo é nota 100. Oh, até rimou aqui. E hoje nós vamos jantar juntos, eu e meu amigo Vandão. Vandão, hoje você vai preparar um torresminho para mim lá, com arrozinho, um feijãozinho e uma salada de alface, tá ótimo. É. Meu amigo Vando, você me espera aí, hein? Espera aí que lá para 6 horas da tarde eu tô estourando por aí, porque a coisa tá feia, hein, Vandão? Não vai fazer polenta hoje, não. Não sei se você sabe fazer polenta, mas o meu amigo Rafael Fogo me surpreendeu. Rafaelzinho, aquele grande abraço, meu querido. Ele é proprietário da empresa Me Alegra Piscinas e Me Alegra Elétrica, né? 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Bom dia, Juliana. Meu abraço aí para a mamãe, viu, Ju, a mamãe Maria. E meu abraço para a titia também, a dona Terezinha. Diz que adora o nosso programa. A dona Terezinha e a Maria são irmãs. A dona Maria é mamãe da Juliana. E meu abraço às cozinheiras aí do Dom Caseiro Restaurante e Marmitaria. Lúcia Tonietti, bom dia, Lúcia. Ela quer ouvir Roberta Miranda. Como é que é? Senhora de Saudade, é isso? Sim, Senhora Saudade. Sim, Tarcísio, Senhora Saudade. Roberta Miranda, cantora Roberta Miranda, ela vai cantar especialmente para Lúcia Tonietti. Depois a Oleica pede Leonardo, tudo me lembra você. E ela oferece para todos os familiares, especialmente para o filho Cláudio, que fez aniversário ontem. Dado o recadinho aqui, quero dedicar todinho o nosso programa, né? 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
1: Olha, 6 horas e 56 minutinhos, faltando 4 minutinhos para as 7 horas da manhã. É o nosso programa Sertanejo de Ouro, né? Quero mandar aqui um grande abraço para o meu amigo Val Matos, ouvindo o nosso programa, ao lado da esposa, a doutora Fátima Messi, e da filha Maria Fernanda. Bom dia!

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2: Agora 7 horas e 9 minutinhos. Olha, deixa eu mandar um forte abraço.

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0: Nova Clube, agora são 9 horas 28 minutos, fechando mais um bloco. Fábio Júnior, Cássio Caçador, ouvimos também Roupa Nova. Nossa, Roupa Nova tem músicas maravilhosas, né? Músicas aí, clássicos, que marcaram muito a vida da gente. Essa música, por exemplo, aí tocou demais, década de 80, 90, Meu Universo é Você. E abrindo aí a hora de número 9, o som de Europe Carey, música lindíssima, clássico dos anos 80. Mais uma que você ouve aqui na melhor, né? Aqui na Nova Clube, a sua melhor companhia. E tivemos também um clássico romântico, Toy Soldiers, com Martica. Tá na Clube, tá na melhor, um recado importante, né? 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Então, reserve a sua mesa, compre o seu ingresso e bora bailar na Associação dos Aposentados de Pinhal. 9 horas 29 minutos, daqui a pouquinho eu tô de volta, Nova Clube, a sua melhor companhia.
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0: Tá todo mundo ligado. Todo mundo aqui na Nova Clube. Obrigado pelo carinho, pela sintonia. Quem ligou pra gente aqui foi o João do Biga, né? O João do Biga, nosso ouvinte de todas as manhãs, sempre viajando aí na máquina do tempo, né, João? Recordando aí momentos marcantes da sua vida através da música, né? Que a música tem esse dom, né? Tem essa mágica, né? Essa magia de transportar a gente a lugares remotos das nossas memórias. E o João do Biga ligou pra gente e pediu The Mamas and the Papas, California Dream. Tá aí, pediu, a gente toca.

0: aí o sucesso sertanejo, recordando aí Renan e Raí, liguei pra te ouvir. Teve também aqui a participação do nosso ouvinte, o João do Biga, California Dreams, The Mamas and the Papas, e a indicação também da nossa ouvinte, a Carmen Paganini. Fazia tempo que eu não falava com a Carmen, mas a Carmen sempre tá ligadinha aqui na Nova Clube, né, Carmen? Obrigado pelo carinho, pela sintonia. E ouvimos aí com o Moacir Franco, Seu Amor Ainda é Tudo Pra Mim, essa música aí que ficou também imortalizada com o João Mineiro e Marciano, né? 9h47, daqui a pouquinho eu tô de volta.
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0: Aí foi rapidinho, já estamos de volta, né? Nova Clube, a sua manhã muito mais gostosa. Rod Stewart e a participação aí de Amy Bailey, I Don't Want to Talk About It. Okay, here's this one.

0: Agora são 10 horas e 1 minuto, fechando mais uma horinha, som de Diana Ross, I Miss You. Essa música é muito, muito linda, né? É, romantismo em alta aqui na sua manhã. É, tivemos também na seleção músicas aí que marcaram as nossas vidas, né? Só classe, só música boa aí, invadindo o seu rádio esta manhã de quarta-feira, hoje dia 13 de maio de 2026. Uma manhã aí que amanheceu fria também, né? Mas agora a temperatura já está em elevação, aumentando por aqui, né? É, daqui a pouquinho eu estou de volta com o clássico das pistas, recordando as melhores épocas de nossas vidas. Então continue sintonizado, fique com a gente, aqui você tem muito mais.
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0: Lista das empresas que vão oferecer vagas na segunda-feira da empregabilidade, no dia 16 de maio, na antiga estação ferroviária. AGF Equipamentos, Aptive Automotive, Arte Casa Confecções, Carmomac Máquinas Agrícolas, Confecções HP, Construmais Máquinas e Acessórios, Mecamal São José, Ovos Natureg, Paline Alves, Penagos Monte 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Ponto Novo, Supermercado Forte Mix, Talentos RH, TI Brasil Automotive, Tuga Transportes, Vassoura Santa Luzia, Vinícola Amana e Vinícola Guaspari. Vagas exclusivas para a Feira da Empregabilidade, dia 16 de maio. Para participar, dirija-se ao PAT de segunda a sexta, das 9 às 16 horas, munidos de CPF e RG para retirar a carta de encaminhamento e assim poder participar das entrevistas.
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12: Opa, como é gostoso ter o seu carinho, a sua companhia, né? Por aqui, Alexandre Paganini, fazendo a trilha sonora da sua quarta-feira, nessa manhã, aqui, uma manhã gostosa, né? Vamos dizer assim, depois do friozinho da madrugada, né? Logo pela manhã aí, aquele vento gelado, mas fazer o quê, né? Faz parte aí das estações, mudança de tempo, né? É o inverno dando as caras por aqui na Serra da Mantiqueira. Muita gente ouvindo a gente, através do rádio, né? 102.1, 105.7, todo o leste paulista, sul de Minas, uma abrangência muito grande aqui da Nova Clube. Muito obrigado pelo carinho, viu? E para você também que nos acompanha através das redes sociais, www.pinhalradioclube.com.br, no Brasil, no mundo, Rádios Net. Um alô especial aqui pro Márcio Sanches. Olha só que legal, o Márcio Sanches, ele é nascido aqui em Pinhal, né? Mas tá morando em Lençóis Paulista há 27 anos, tá com saudade da terrinha, né, Márcio? Grande abraço para você, muito obrigado pelo carinho. Continue com a gente aqui, você tem muito mais. Tá na Clube, tá na melhor. 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
12: Começando mais uma edição do Clássico das Pistas, e agora a gente vai voltar para o ano de 1994. Você se lembra que você estava fazendo nesse ano? 1994 foi o ano da Copa do Mundo, né? Que o Brasil ganhou lá nos Estados Unidos. Vamos recordar aí Newton e Sky High. E um alô especial aqui para todos os profissionais da área de saúde que na data de ontem foram aí homenageados, né? É isso aí, parabéns a todos os enfermeiros, todos os médicos, todo o pessoal que trabalha aí na área de saúde, e o pessoal aqui dos consultórios médicos, também dos postinhos de saúde, do centro cirúrgico, tem uma audiência muito legal, né? Parabéns a todos vocês.

0: Nova Clube, agora são 10 horas 25 minutos, o som de The Cars Drive, a indicação do nosso amigo, né, nosso ouvinte, o Irineu, além do Jaime Leme, fechando assim mais uma edição do Clássico das Pistas, que teve por aqui Lulu Santos, a Cura, ouvimos também duas dançantes aí, a primeira com Newton Sky High, do ano de 1994, e logo na sequência The Real McCoy, Automatic Lover, né, tem Runaway, mas só que é outra, hoje nós falamos Automatic Lover. Pessoal, segue na sintonia, daqui a pouquinho eu tô de volta aí pra minha última meia horinha desta quarta-feira, hein? Passando rápido o horário, né? Essa manhã aqui, tá? O tempo tá voando.
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0: Nova Clube, agora são 10 horas e 47 minutos, fechando mais um bloco. O som de Luiz Melodia, codinome Beija-Flor. Música lindíssima também aqui na sua manhã, né? Continue com a gente, daqui a pouquinho eu tô de volta com muito mais música pra você.
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3: Agora são 10 horas e 49 minutos. Um bom dia especial para a dona Ana Maria Bento da Silva. Ela ligou para a gente aqui desejando um bom dia para todos os nossos ouvintes, né? E hoje é um dia especial. Hoje é dia de Nossa Senhora de Fátima, dia 13 de maio. Toda a nossa devoção, toda a nossa fé. É, e agora tem Roberto Carlos, né? Em homenagem aí a esse dia especial, todas as Nossas Senhoras.

0: tudo claro. Quanto a música boa, o tempo voa, né? Nossa manhã passou aí rapidinho. Tá aí fechando mais um programa, mais um show da Clube Show da Manhã, Manhã de Maio, Cláudio Zoli. Teve também homenagem aí a esse dia tão especial, que é hoje, né? 13 de maio. Que é o dia aí de Nossa Senhora de Fátima. Fica aqui a nossa homenagem com o Roberto Carlos aí, todas as nossas senhoras. Pessoal, agora sim, estou me despedindo aqui de vocês. Volto amanhã, quinta-feira, por volta das 8h30 da manhã. Conto com seu carinho e sua audiência, viu? Segue na sintonia, daqui a pouquinho tem Jornal da Cidade para você ficar bem informado. Tá na Clube? É claro que tá na melhor. Ah, e eu queria agradecer também a presença ilustre aqui do João do Biga visitando nossos estúdios. Trouxe um mimo para mim, aquela tradicional maionese. Só o João do Biga sabe fazer. Obrigado, viu, João? Tamo junto. Um abraço. Até mais. Até amanhã, se Deus quiser.
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0: apareceu para os três pastores lá na região de hoje é a cidade de Aparecida. Ou melhor, onde hoje é a cidade de Fátima. E as profissões de hoje é o Dia Nacional do Chefe de Cozinha.
1: Estamos na estação outono e a fase da lua é minguante.
0: Vamos agora aos destaques da edição de hoje.
1: Justiça Eleitoral, eleitor pode se inscrever para ser mesário voluntário nas eleições de outubro.
0: Comunidade de São Pedro realizará a missa solene em louvor a Nossa Senhora de Fátima.
1: Hoje é dia do quadro de comportamento e saúde mental com a doutora Eliana Biasoli.
0: Vamos relembrar para os nossos ouvintes a lista atualizada de diretores e secretários de cada pasta do Executivo Pinhalense.
1: Confira os destaques da sessão ordinária da Câmara Municipal que foi realizada na noite da última segunda-feira.
0: Vamos informar também as vagas do PAT, a previsão do tempo e a cotação do preço do café.
1: As notícias da polícia com o Johnny Laurindo.
0: Esses e outros destaques no seu Jornal da Cidade que agora estamos iniciando.
2: Rádio Clube informa a hora certa.
1: São 11 horas e 12 minutos.
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1: Iniciamos o nosso Jornal da Cidade trazendo as informações sobre o PAT.
2: Empregos. PAT Pinhal oferece as seguintes vagas para você.
8: Lista das empresas que vão oferecer vagas na segunda-feira da empregabilidade, no dia 16 de maio, na antiga estação ferroviária. 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Novo, Supermercado Forte Mix, Talentos RH, TI Brasil Automotive, Tuga Transportes, Vassoura Santa Luzia, Vinícola Amana e Vinícola Guaspari. Vagas exclusivas para a Feira da Empregabilidade de dia 16 de maio. Para participar, dirija-se ao PAT de segunda a sexta, das 9 às 16 horas, munidos de CPF e RG para retirar a carta de encaminhamento e assim poder participar das entrevistas.
1: Confira agora a cotação do preço do café.
9: O preço do café arábica abre esta quarta-feira, dia 13, em queda de 2,50%, com a saca de 60 quilos negociada a R$ 1.673,43 na cidade de São Paulo. O café robusta também teve recuo de 1,05%, sendo comercializado a R$ 933,65. O preço do açúcar cristal apresenta variação nas principais praças do estado de São Paulo. Na capital, a saca de 50 quilos teve redução de 0,31% e é cotada a R$ 96,30. Em Santos, houve salto de 0,47% e a mercadoria é negociada a R$ 103,50 na média de preços sem impostos. A saca de 50 quilos do milho, por sua vez, é vendida a R$ 65,51 após queda de 0,62%. Os valores são do CPEA. Reportagem Marquesan Araújo.
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6: Bom, e voltamos com o nosso Jornal da Cidade, agora vamos à programação religiosa. Porque hoje, dia 13 de maio, como o Davilson bem nos lembrou, celebramos o dia de Nossa Senhora de Fátima. E a comunidade São Pedro realizará uma missa solene em louvor à Nossa Senhora de Fátima. E o Duperon traz o convite para os nossos ouvintes, vamos conferir.
7: Hoje, quarta-feira, dia 13/5, um dia muito importante para a Igreja Católica. Hoje celebramos o dia de Nossa Senhora de Fátima. E hoje teremos a graça de ter uma missa solene de Nossa Senhora de Fátima aqui na Comunidade São Pedro, às 19h30. Todos estão convidados.
6: Bom, fica o convite, então, da Comunidade São Pedro para essa missa em louvor à Nossa Senhora de Fátima. Mas agora, dando sequência, hoje é dia do quadro de comportamento e saúde mental com a doutora Eliana Biasoli e na edição de hoje ela fala sobre o transtorno do pânico. Vamos conferir.
8: Olá, tudo bem? Eu sou Eliana Biasoli, psicóloga. Estarei aqui para conversar muito com vocês sobre comportamento, sobre as dúvidas, enfim, sobre o ser humano e essa complexidade e riqueza que são nós, seres humanos. Então, será um prazer estar com vocês.
9: Hoje eu vou falar sobre o transtorno do pânico. A ansiedade nós temos o TAG, o TEPT. Então eu já dei uma dica aqui que quem tem pânico sofre de ansiedade. O que é o pânico? É uma curva ascendente de ansiedade. Ou seja, chega um momento que a sua ansiedade, o seu medo de estar correndo algum risco imaginário, ele é tão grande que ele cria pensamentos absurdamente catastróficos. E aí esse pensamento cria mais ansiedade. Então o pânico é quando a ansiedade cria mais ansiedade, chega uma hora, estoura em sintomas fisiológicos, né? Às vezes as pessoas me falam assim, será que a pessoa está tendo um piti? Será que ela está dando um piti? Será que ela não tem nada? Não é isso, tá? A pessoa, ela entra num modo tão ansiógeno que ela de verdade apresenta sintomas fisiológicos. Que sintomas são esses? Observa aí se alguém tem, se você pode ajudar alguém, se você já teve, né? Quais são os sintomas? Sintomas cognitivos. Pior vai acontecer, ela fica assustada, fica sempre vigilante, achando que ela pode perder o controle, que ela está ficando louca, né? E os fisiológicos, esses são reais, tá certo, gente? Não são coisas da cabeça da pessoa. É quando o sistema do medo aciona, que é o tal do pânico, né? A pessoa vai ter sintomas fisiológicos reais, do tipo mãos geladas, pés gelados, taquicardia, abafamento no peito, né? Bambeza nas pernas, amortecida, a pessoa sente amortecida às vezes o rosto, a perna, o braço, né? Esse é bem desconfortável, a aceleração do coração também é bastante desconfortável, né? Ela pode sentir aqui náusea, ela pode sentir dificuldade de concentração, dificuldade de leitura, dificuldade de memória, memória afetada também, né? E quando a pessoa apresenta todos esses sintomas, ela se assusta muito. E de verdade, isso não é pedir de novo, isso é um transtorno. Ela acredita que ela vai morrer. E é tão forte essa sensação e essa certeza que a pessoa para onde? Lá no hospital, na emergência. E na emergência, o médico que está lá vai fazer exames e tudo mais e vai dar o diagnóstico. Não tem nada. Não tem nada fisiológico. Mas ela tem um problema emocional, um problema lá no cérebro dela gravíssimo, que ela está acionando em excesso o alarme do medo dela, né? E fazendo com que ela tenha todo esse cenário mental e mais a questão fisiológica, os sintomas físicos, né? Que são reais nesse caso, ok? Então, daí tudo bem. A pessoa vai lá, o médico dá um calmante, entende isso, né? A pessoa fica melhor, não tem nada, vai para casa. E imagina que esteja tudo bem. Passa um tempo, ela vai ter outra crise. E aí, normalmente, o sintoma é taquicardia. Ela vai para onde? Para o cardiologista. Os cardiologistas normalmente são muito bem preparados após fazer de novo, né, a retirar aí a ideia de uma síndrome fisiológica, né, partem para essa hipótese de que pode ser um transtorno do pânico. E aí encaminham para o psicólogo, encaminham para outro médico, e às vezes a gente usa medicação e às vezes a gente pode apenas seguir com a terapia. Nesse caso aí, a linha é melhor para trabalhar. Existe um protocolo para trabalhar o pânico, é a terapia cognitivo-comportamental, né? Então, assim, você nota que é um quadro de extremo desconforto. Quem já teve isso sabe o que eu estou dizendo, né? Então, quer dizer, e aqui vem muito a questão assim, é perigoso? Eu vou morrer porque eu estou sentindo isso? Não, acredite que não. Simplesmente é muito desconfortável, mas perigoso não é. Então é fundamental a pessoa entender que a vida dela não corre risco, embora todos os sintomas levem ela a acreditar que ela está correndo um risco de vida, né? E aqui muitas vezes a família se assusta muito e muitas vezes não sabe o que fazer. E muitas vezes aqui no consultório a família me pergunta, poxa, o que eu posso fazer para ajudar quando a pessoa está tendo um ataque de pânico? E a minha resposta é, nada, não tem o que fazer. A pessoa está totalmente tomada pelo pânico, né? O que você pode fazer eventualmente é dar a mão para a pessoa, ficar quietinho, ficar ali ao lado dela, dar uma água com açúcar, enfim, né? Mas quem tem pânico sabe que no momento da crise é muito difícil acessar qualquer raciocínio. Uma boa notícia, dependendo da idade do pânico, a gente cura o pânico facilmente, tudo bem? E o pânico, ele tem várias facetas, o medo de andar de avião, a agonia de entrar dentro de shopping, o medo de elevador e por aí vai, né? E o pânico em si, que são os sintomas fisiológicos que assustam enormemente a vida. Então, a boa notícia, como eu disse, tem tratamento. Se o pânico for recente, a gente trata e cura muito rápido, apenas o psicólogo, muitas vezes sem nem precisar de remédio, né? Mas, caso seja necessário o remédio, o médico, o cardiologista ou o psiquiatra podem receitar. Então, tem cura, é possível, né? E pode ser um tratamento bem rápido, né? Essa é a boa notícia. Agora, o que eu não recomendo? Deixar e interpretar que isso é apenas uma frescura. E acredite, às vezes tem pessoas que levam anos para ter o diagnóstico de pânico, né? E aí fica um pouco mais moroso o tratamento, embora seja possível. Espero ter contribuído. Um beijo e até breve.
6: Bom, e agora um importante recado sobre a Justiça Eleitoral. O eleitor já pode se inscrever para ser mesário voluntário nas eleições de outubro. Ser mesário é um exercício de cidadania e garante alguns benefícios, como desempate ou pontuação em concursos públicos, entre outros. Vamos conferir a matéria da Agência Rádio 2.
5: Em outubro, mais de 150 milhões de brasileiros vão às urnas para escolher presidente da República, governadores e senadores, e também deputados federais, estaduais e distritais. E a Justiça Eleitoral já está recebendo inscrições de cidadãos que desejam trabalhar como mesários voluntários nas eleições gerais. Os tribunais regionais eleitorais buscam renovar e ampliar o banco de colaboradores para garantir a fiscalização e a organização do processo de votação em todo o país. Para se candidatar, o eleitor deve ter mais de 18 anos e estar em situação regular com a Justiça Eleitoral. O cadastro deve ser feito preferencialmente de forma digital, pelo aplicativo e-título ou nos sites oficiais dos tribunais regionais de cada estado. Também é possível entrar em contato com os cartórios eleitorais por telefone ou mensagens. É importante lembrar que a inscrição como voluntário não garante a convocação imediata. Os dados ficam armazenados e, caso haja vaga, a Justiça Eleitoral envia uma carta oficial ou notificação digital com os detalhes sobre o treinamento e o local de trabalho. No dia do pleito, os mesários são responsáveis por tarefas essenciais, como a identificação do eleitor e a organização das filas nas sessões. Embora o trabalho não seja remunerado, o voluntário recebe um auxílio à alimentação de R$ 65,00 por turno e tem direito a benefícios garantidos por lei. Entre as vantagens estão 2 dias de folga para cada dia trabalhado ou de treinamento, além de ser vantagem em critério de desempate em concursos públicos, por exemplo. Da Rádio 2, Milena Abreu.
6: Bom, e agora vamos falar do Executivo Pinhalense, porque ontem trouxemos para os nossos ouvintes a lista atualizada de diretores e secretários de cada pasta do Executivo. E alguns ouvintes pediram que a gente trouxesse novamente, então faremos isso agora. Começando então por Raquel Ferraz, que ocupa a pasta do Desenvolvimento Econômico. André Esquilace de Carvalho, diretora de Meio Ambiente. Daniele Fernanda Belli Macera de Souza, Dani Macera, diretora de Gestão de Projetos, Tecnologia da Informação e Relações Institucionais. Antônio Celso Cardoso Filho, diretor jurídico. José Eduardo Martins de Souza, do Martins, diretor de Cultura. Alexandre Duque Pereira, diretor de Promoção Social. Carlos Alberto Benedito Júnior, diretor de Obras e de Planejamento Urbano. Luiz Renato Bento, diretor de Esportes e Lazer. André Luiz Bianchini, diretor interino de Serviços Urbanos. Interino, porque provisoriamente, até se decidir quem vai para a pasta de forma aí, definitiva. André Luiz Paradella, diretor de Agricultura e Abastecimento. Tiago Palombo, diretor de Turismo. Kelciane Gomes do Nascimento, diretora de Educação. José Fernando Alvim, diretor de Habitação. Vanessa Sgarzi Ferreira, diretora de Finanças. Dione Laurindo, secretário de Saúde. Douglas Wagner Custódio Pinheiro, secretário de Segurança Pública e de Trânsito. Giovana Rocha, chefe de gabinete, atualmente também diretora interina, ou seja, provisória aí da pasta de administração. Fiquem então novamente aqui os nomes dos diretores para os ouvintes que precisarem encaminhar demandas. Tem também no site da prefeitura todos os contatos, né, desses gabinetes, então podem ser aí recebidos por esses diretores. Nós vamos agora a previsão do tempo e já já a gente retorna com o nosso jornal.
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10: Olá, muito bom dia, amigos da Pinhal Rádio Clube.
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11: As temperaturas sobem mais durante esta quarta-feira em todo o estado de São Paulo e já atingem marcas de até 28 graus em Presidente Prudente, 28 a 29 em Araçatuba, São José do Rio Preto, 28 graus em Ribeirão Preto, Marília, Lins, Ourinhos, Assis e todo o Vale do Paranapanema, 27 a 28 graus. 26 a 27 em Barra Bonita, Bauru e Jaú, ainda em Campinas e Sorocaba, Araras e Casa Branca com 26 a 27 graus. Capital e Grande São Paulo com 26 graus, 25 no Vale do Ribeira, 24 no litoral, 26 no Vale do Paraíba. Temperaturas sobem mais durante a tarde de hoje com a presença do sol e as temperaturas caem rapidamente ao anoitecer. O vento frio e úmido dará sensação maior de frio durante a noite e a próxima madrugada também. As temperaturas que amanheceram por volta dos 10 graus no interior, 15 graus no litoral, sobem mais, portanto, durante o dia de hoje e nos próximos haverá ainda frio durante noites e madrugadas. Durante o dia, temperaturas mais amenas, agradáveis, principalmente durante as tardes. 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
6: E o friozinho continua aqui na cidade, Rainha das Serras, em nossos estúdios. Os termômetros marcam 20 graus e nesta madrugada tivemos aí 8 graus aí de frio para todos os que estavam aqui em Pinhal.
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6: São 11 horas e 33 minutos.
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6: Bom, e voltamos aqui com o nosso Jornal da Cidade, dando sequência. Vamos falar sobre o Legislativo Pinhalense. Na noite da última segunda-feira foi realizada mais uma sessão da Câmara Municipal e agora nós trazemos para os nossos ouvintes os destaques dos vereadores durante essa sessão. A vereadora Carol Marinelli Delbin falou sobre vários assuntos. Primeiramente, ela destacou o Dia das Mães aqui em nossa cidade. Na sequência, a vereadora também falou sobre a palestra promovida pela Associação Comercial e Empresarial de Pinhal sobre liderança de sucesso. E a Carol Delbin também destacou o trabalho e as reuniões do CONSEG. Posteriormente, ela parabenizou a campanha do Agasalho e todos os voluntários que dela participaram. Vamos conferir esse trecho.
15: Eu gostaria de iniciar minha fala dando um destaque a todas as famílias pinhalenses que ontem comemoramos o Dia das Mães, né? Na nossa cidade, as mães, as tias, as avós, as mães do coração, em especial a instituição que eu sou amiga voluntária, bastante atuante, é o Educandário de Pinhal, palestra na Associação Comercial, ela vem de uma parceria também com o Educandário de Pinhal, através do filho da Marli, o Guilherme Marinelli, que até então tinha o contato com o Antônio Pietro, né? E ele veio falar sobre liderança de sucesso, se colocou disponível, caso a nossa casa queira acolhê-lo para uma palestra sobre esse tema, ele também estará à disposição. E realmente que a gente possa aproveitar algo que ele destacou na sua palestra, que a liderança de sucesso, ela depende que cada um de nós aproveite o potencial que nós temos, mas que a gente possa ter ações. Essa semana é importante para a nossa cidade, a reunião no Consegue, que nós pudemos participar, e reforçando que o tema e essas reuniões, elas são abertas a toda a população. As reuniões do Conselho de Segurança acontecem toda primeira terça-feira do mês, às 18h30, e acontece aqui nesse plenário. E foi tão importante essa reunião, que foi sobre a prevenção de furtos, roubos, nessa época da nossa colheita de café, e a prevenção dos incêndios, que os representantes da zona rural estiveram na reunião, né, vereador Beto? E através da presença deles, realmente já sabendo onde são os focos de incêndio, as providências que vão acontecer, da presença desses munícipes, saiu um documento agora exigindo que alguns proprietários façam as devidas prevenções para que os incêndios na nossa cidade possam ser evitados. Eu estou aqui com um destaque de um botão que nós recebemos por ocasião da campanha do Agasalho 2026, Cidade que Abraça, realizada e coordenada. E aqui eu quero deixar parabéns à nossa presidente do Fundo Social de Solidariedade, Tatiana Nardino Del Bianchi, a toda a sua equipe, ao Tiro de Guerra, que é um parceiro muito importante nessa campanha, mas também todas as pessoas que ali estiveram no sábado contribuindo para essa campanha. Fomos acolhidos com o café da manhã, todos os atiradores que participaram receberam alimentação, e esse ano em especial, porque cada ano tudo vai se aprimorando, cada equipe foi dividida em equipe, os bairros, foi acompanhado por um caminhão o tempo todo para coleta das doações e também o transporte das vans, né?
6: Bom, essa então foi a fala, né, o trecho da vereadora Carol Marinelli Delbin. E agora, dando sequência aos destaques do Legislativo, a vereadora Andresa Cristina Pereira Lago, a Dessa das Pimentas, fez uma referência à fala do vereador Beto Porto, que reiterou que está muito difícil estacionar os carros no centro da cidade. Falou sobre estacionamento rotativo e também sobre os momentos de fechamento do trânsito durante a feira gastronômica, que causa alguns transtornos. Ela pediu celeridade em algumas questões sobre trânsito, inclusive o retorno da Zona Azul. Vamos conferir esse trecho.
14: Foi pura coincidência do Beto, na sua fala aqui na tribuna, ele falou do... Inclusive, eu até pedi o requerimento que o Beto fez no dia 9 de março, Beto, para falar sobre os setores competentes da nossa municipalidade, da situação para implantação de estacionamento rotativo à famosa Zona Azul, gente, na nossa região central, porque realmente está um caos. Como eu faço parte, né, na feira, né, algumas pessoas reclamam quando é fechado o trânsito, que isso impacta muito ali a subida do supermercado, do lado do posto de gasolina. Então incomoda, isso já incomoda um pouquinho a população, mas é o dia todo, você roda, roda, roda, roda, não acha vaga em local nenhum. Outro ponto principal que o Beto também mencionou aqui, realmente é na Washington Luiz, bem de frente, o que barato, e do lado de uma academia também super movimentada, além dos horários de pico ali, que eles param do outro lado na Washington Luiz, tem que se fazer uma curva. E aí aquela curva você não consegue fazer sem dar uma ré, o carro vem na sua direita aqui e na sua esquerda, porque ele não consegue fazer o contorno ali. O Beto já falou da resposta que ele recebeu do nosso secretário de trânsito, né, Douglas. A implantação do estacionamento rotativo encontra-se atualmente no Departamento de Planejamento Urbano, em fase de estudo do processo eletrônico 10.747/2025. Então a gente pede aí uma gentileza, celeridade nesse andamento aí, porque a nossa população, todos estamos sofrendo, porque as vagas estão cada vez mais difíceis. Roubarão, né? Chega ali para descer, para quem vai pro Rede Forte ali, é um caos também. Teve, inclusive, 2 acidentes ali recentemente. A faixa ali na esquina, tem uma faixa de pedestre que também não é respeitada. Um dia eu mesma tomei um susto. O carro estava na frente, eu acelerei no que eu fui trocar de marcha e quando eu olhei tinha uma senhora, pedi milhões de desculpas para ela e ela estava atravessando uma faixa que também estava apagada ali. A gente pede um pouquinho mais de atenção nesse trecho e que ande logo essa zona azul, né? Pelo amor de Deus, né, gente?
6: Então foi o trecho da vereadora Dessa das Pimentas e continuando os destaques legislativos, a vereadora professora Milena de Souza Lima Paulista falou sobre o recapeamento das estradas como as que ligam a Albertina, que estão trazendo insegurança para as pessoas que trafegam aí nesses trechos. Vamos conferir então a fala da vereadora Milena Paulista.
16: Gostaria aqui de dizer que tive várias reclamações de munícipes, tanto que moram em Espírito Santo do Pinhal, que transitam todos os dias, mas também por aqueles que moram em Albertina. Então, tem trechos perigosíssimos que precisam ser urgentemente recapeados, porque aquela pista, aquela via que a gente conhece, sabe que tem muitas curvas e as pessoas precisam muitas vezes desviar de alguns buracos que tem na pista, passando para o outro lado da vicinal e acabam tendo assim grandes dificuldades e com muito perigo de acontecer um acidente iminente naquela região. E além de tudo também, né, fazer a roçagem, a limpeza naquela região, porque o trânsito ali é de grande intensidade, principalmente caminhões pesados que passam por ali, que nós já discutimos várias vezes aqui dentro dessa casa, que adentram a nossa cidade e que fica mais perigoso ainda a circulação de veículos leves e pesados nessa vicinal. Então, gostaria de pedir para o Poder Público tomar providências imediatas em relação a esse trecho. Muito obrigada.
6: Muito bem, esse foi o destaque aí da vereadora professora Milena de Souza Lima Paulista e traremos mais destaques sobre essa sessão e também sobre as sessões solenes aí que vão acontecer durante a semana, porque a Câmara Municipal convida, então, a gente relembra aqui o convite que já trouxemos na segunda-feira, mas relembrando, convite para a comunidade para a sessão solene em homenagem ao Dia Municipal do Trabalhador de Saúde, acontece todos os anos, né? Conforme estabelece lei municipal. Então teremos hoje, dia 13 de maio, sessão solene, às 19 horas, lá no plenário da Câmara Municipal, que vai homenagear alguns profissionais de saúde, como por exemplo, da Irmandade do Hospital Francisco Rosas, Maria Benedita da Silva, Ellen Cândido Fonseca, Amanda Roberta Lopes, também da Irmandade do Hospital Francisco Rosas, mas do setor do pronto atendimento, Claudineia Helena Gonçalves dos Santos, Eduardo José Carrião Zuquerato e Luciana Donizete Pinto. Também do Hospital Francisco Rosas, mas agora do Programa Saúde da Família, Nadir Gisfred, Yasmin Facchinetti, Cristiane Lorde Risse Brunório. Do Instituto Bezerra de Menezes, os homenageados são Maria de Cássio Ermastrone Seno, Jefferson Tadeu dos Santos, Jonatas de Souza Lima, Gabriela Karina Cândido de Oliveira, Karen Tessarini Silveira, Sandra Helena Rodrigues Francisco, da Residência Terapêutica, e da Clínica de Repouso Santa Rosa, Maria Geraldina de Noli, Maria Inês da Silva, Maria Inês de Silva, Jéssica Luana Bordão, Consultório Odontológico Lúcio Vitor Olivier, Márcia Regina da Silva e do Sim Saúde da Núbia Cristina Martins Silva. Esses são os homenageados. Então fica o convite então para toda a comunidade para a sessão solene em homenagem ao Dia Municipal do Trabalhador de Saúde, que vai acontecer hoje às 19 horas lá na Câmara Municipal. Bom, nós vamos agora a um breve intervalo comercial e já retornamos com o nosso Jornal da Cidade, trazendo as notícias da polícia com o Johnny Laurin.
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6: São 11 horas e 46 minutos.
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Muito bem, né? É cada uma que parece duas, né? Muito bem, né? Bom, como se diz, vamos seguir em frente, né? Não pode parar. Seguindo com as informações da polícia, os fatos que marcam o dia a dia de Espírito Santo e Pinhal. Ô, João, o que você tá rindo aí? Eu acho que melhor nem falar, viu? Olha, condenado, capturado, ocorrência registrada na Vila Montenegro, aqui em Espírito Santo do Pinhal. Segundo as informações, a equipe policial estava em posse de um mandado de prisão expedido pelo Poder Judiciário em desfavor de um indivíduo pelo crime de ameaça, com pena de 2 meses e 5 dias. Durante diligências, a equipe conseguiu localizar o procurado na residência de sua genitora, sendo abordado, submetido à busca pessoal. Com ele, nada de ilícito foi encontrado e, diante dos fatos, o indivíduo foi detido e conduzido ao pronto atendimento municipal para exame de corpo de delito. Ficou preso, viu? À disposição da justiça. Eu acho que é raro aqui, né? Eu acho que é 2 anos, né? Colocou aqui 2 meses. Enfim, não sei se é 2 meses ou 2 anos. Veja só que é por conta de um crime de ameaça. Então, às vezes, a pessoa acha que vai fazer o que quer, viu, o Alexandre? Faz e acontece, e faz isso, faz aquilo, e nada acontece. Uma hora, como se diz, uma hora batata assa, meu querido. Uma hora batata assa. Tem batata assando, viu? Tem batata assando aí. Tem batata assando aí. A polícia tá investigando. Vários, né, casos aqui em Espírito Santo do Pinhal. Tem mantido contato frequente com o nosso delegado, doutor Guilherme Risso Teodoro. Obviamente, que a gente tem muitos casos, a gente não pode, né, adiantar nada, né, para não atrapalhar as investigações. Mas muitos casos, muitas investigações aí em andamento. Olha, um outro capturado aqui, condenado capturado, desta feita na Vila de Fátima. Segundo as informações, a equipe estava em posse de um mandado de prisão em desfavor do indivíduo pelo crime de estupro de vulnerável, com pena de 14 anos. Olha só. Durante as diligências, a equipe conseguiu localizar o procurado em uma residência. Ele foi abordado e submetido à busca pessoal, levado, né, feito o exame aí de corpo de delito. E ele foi levado para a delegacia em São João da Boa Vista, onde permaneceu preso, ficando mesmo aí à disposição da justiça. Então a polícia está trabalhando, a polícia está na rua. E polícia militar, né, que faz um trabalho preventivo aí, né, na área de segurança pública. Quero aqui registrar também aí o trabalho da Guarda Civil Municipal, que tem, né, feito, tem sido aí um braço forte aí na área da segurança pública, dando apoio aí às instituições de segurança pública. Uma ocorrência aqui, inclusive, de um indivíduo, né, que ele acabou sendo flagrado, né, após furtar o banheiro público na Praça da Independência. É que coisa, né? O cara vai lá furtar ou vai lá quebrar um patrimônio público, né? Um local que é de uso coletivo, que o próprio indivíduo pode precisar amanhã. Então esse indivíduo foi flagrado praticando esse furto, foi detido, né? A guarda municipal agiu de forma rápida, né? Um munícipe denunciou e conseguiu abordar o indivíduo, né? E ele teria subtraído aí algumas materiais lá, né, do banheiro público na área central da cidade. O indivíduo foi levado para a delegacia e permaneceu preso, viu? Ficou preso aí à disposição da justiça. E você sabe o que mais me revolta ainda nesse país? É o seguinte: caso de furto, caso de dano, né? É porque daí o cara vai para a cadeia e não fica absolutamente quase nada, né? Gasta combustível do Estado, né? Tem que levar o indivíduo na viatura. O cara tá preso lá, é almoço, janta, é café da tarde e tudo mais. Às vezes até melhor do que nós. E que me revolta é o seguinte: a bucha, como se diz, o prejuízo fica sempre pro cidadão de bem. Eu acho que a lei tinha que ser diferente. O cara foi lá, um exemplo, nesse caso aqui, o cara foi lá, danificou, furtou o banheiro público. Sabe qual que é a fiança pro cara? O cara vai pagar. O cara vai pagar o que danificou, o cara vai pagar o que furtou. O cara é preso, tem mais um gasto pro Estado e o prejuízo fica pra população, nesse caso aqui em específico. Em outros casos, o Alexandre, o cara vai lá, entra na sua casa, vai lá e furta uma TV, por exemplo. Hã? Ah, vítima da sociedade. Tem isso aí ainda, né? É vítima da sociedade e tal. E a sociedade é vítima de quem? Daí o cara vai lá, entra na casa lá, leva lá uma TV, por exemplo.
Daí o cara troca a TV por droga, o cara vende, o cara tal. Daí vai lá, pega o cara. Beleza, pegou o cara. Vai pra delegacia, vai, se ficar preso, né? Se ficar preso, vai preso, vai ficar uns dias lá. Mas e o prejuízo que você levou? Não acha a sua TV, muitas das vezes, em alguns casos, não acha nunca mais. O prejuízo ficou pro cidadão de bem. Não, peraí, vem cá, peraí. O furto seu aí, qual é o valor do... Ah, é R$5.000? Passou a fiança e vai ser restituída a vítima. Né? É isso que tem de acontecer. É, o povo tá cansando, viu? O povo tá cansando. 11 horas e 54 minutos, 11h54, seguindo com as informações da polícia, os fatos que marcam o dia a dia de Espírito Santo Pinhal. Deixa eu falar aqui de coisa boa, ô Alexandre. Deixa eu falar aqui do Mercado da Rose com o açougue do Ronaldinho. 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Muito bem, bom, vou ficando por aqui. Desejo a todos aí uma ótima quarta-feira. É, lembrando que você pode também participar, né, da programação da nossa querida Pinhal Rádio Clube aí por meio das redes sociais, tá? E eu quero deixar um convite aqui especial, que amanhã, dia 14, às 19 horas, o CAPES AD vai estar convidando o pessoal para participar de um sarau Poemas na Janela, uma apresentação muito legal lá no museu, né? E biblioteca Doutora Abelardo Vergueiro César, na Praça da Independência, às 19 horas, a partir das 19 horas. Uma noite de poesia, música e reflexão sobre saúde mental em liberdade, com participação da Banda Filarmônica Cardeal Leme. Vai ser muito legal, um evento muito gostoso para a família, amanhã, às 19 horas, ali na Praça da Independência, em frente ao Museu e Biblioteca Doutora Abelardo Vergueiro César. Um abraço a todos, uma ótima quarta-feira e até amanhã. Até lá!

0: Bom, e com as notícias da polícia, vamos nos encaminhando aqui para o finalzinho do nosso Jornal da Cidade, agradecendo a todos os nossos queridos ouvintes que nos acompanham sempre, tanto pelo rádio quanto pelas redes sociais. O Padre Adilson já está aqui prontinho para começar o programa Evangelho e Vida, então continuem conosco aqui nas ondas da Pinhal Rádio Clube. Hoje a apresentação foi por mim, pelo Davilson Salles, reportagem policial por Johnny Laurindo, na sonoplastia DJ Alexandre Paganini, direção de jornalismo por mim, Rafaela Bianchini, direção geral, é claro, de Davilson Salles. Nós retornamos amanhã para mais uma edição do nosso jornal. Desejo uma linda tarde a todos. Até a próxima.
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Louvado seja nosso Senhor Jesus Cristo, para sempre seja louvado. Glória ao Pai, ao Filho e ao Espírito Santo, como era no princípio, agora e sempre. Amém. Pelo sinal da Santa Cruz, livrai-nos Deus nosso Senhor dos nossos inimigos. Em nome do Pai, do Filho e do Espírito Santo. Amém. Boa tarde, povo de Deus. Mais uma vez estamos aqui entrando na tua vida, na tua casa, no teu carro, na tua roça, na tua empresa, levando palavra de esperança, levando palavra de vida. Só o Senhor pode nos enviar o seu Espírito Santo para que clareie todas as coisas, para que compreendamos melhor todas as coisas e assim vivamos bem segundo a graça de Deus. E é por isso que vamos colocar diante de Deus nossas intenções, nossos anseios, nossas preocupações. Coloquemos tudo diante de Deus, Ele que nos acolhe. Hoje, que é dia de Nossa Senhora de Fátima, que possamos pedir para que ela também interceda por nós, que rogue por nós, e no seu pedido ela pede a conversão e a remissão dos pecados. A conversão é necessária, a penitência é necessária para nos livrarmos das nossas maldades, para livrar das nossas fraquezas. Por isso penitenciamos, para alcançar uma conversão sincera. Esse era o pedido de Nossa Senhora lá em Fátima, né? E é engraçado que todos os pedidos em todos os lugares que tem as aparições, no mesmo tom, pedido de penitência e pedido de conversão. E que mais precisamos ter? Precisamos mudar nosso coração, nossas atitudes, para sermos mais de Deus. Na inocência de três crianças, Maria fala ao coração da humanidade e continua a ecoar essa mesma palavra no nosso coração até os dias de hoje: penitência e oração. Vamos rezar juntos. Rainha do céu, alegrai-vos, aleluia, porque aquele que mereceis trazer em vosso puríssimo seio, aleluia, ressuscitou como disse, aleluia, rogai a Deus por nós, aleluia. Exultai e alegrai-vos, ó Virgem Maria, aleluia, porque o Senhor ressuscitou verdadeiramente, aleluia. Oremos. Ó Deus, que vos dignastes alegrar o mundo com a ressurreição do vosso Filho Jesus Cristo, Senhor nosso, concedei-nos, vo-lo suplicamos, que por sua mãe, a Virgem Maria, alcancemos os prazeres da vida eterna. Por nosso Senhor Jesus Cristo, vosso Filho, na unidade do Espírito Santo. Amém. Vamos ouvir o Evangelho deste dia, o que o Senhor nos fala. O Senhor esteja convosco, Ele está no meio de nós. O Evangelho é de Jesus Cristo, narrado por João. Glória a vós, Senhor. Naquele tempo, disse Jesus a seus discípulos: tenho ainda muitas coisas a dizer-vos, mas não sois capazes de as compreender agora. Quando, porém, vier o Espírito da verdade, ele vos conduzirá à plena verdade, pois ele não falará por si mesmo, mas dirá tudo o que tiver ouvido, e até as coisas futuras vos anunciará. Ele me glorificará, porque recebera do que é meu, e vo-lo anunciará. Tudo o que o Pai possui é meu, por isso disse que o que ele receberá e vos anunciará é meu. Palavra da salvação, glória a vós, Senhor. Jesus vem com a proposição e continua com essa proposição de anunciar que o Espírito Santo virá, que ele vai subir aos céus e ali, depois da sua subida, ele enviará sobre a humanidade o Espírito Santo. Chamamos o Espírito Santo de Paráclito, de advogado. É aquele que intercede por nós, é aquele que fala por nós, é aquele que roga por nós, é aquele que clama dentro em nós, Abá, ó Pai. Por isso que chama advogado. O advogado tem essa função: falar pela pessoa, rogar pela pessoa, pedir pela pessoa, interceder pela pessoa, né? E ele clama pela pessoa. Então, esse é o papel do advogado. E o Espírito Santo é o fruto do amor do Pai pelo Filho e do Filho pelo Pai, gera
o Espírito Santo. Então, o Espírito Santo é dado à humanidade para que a humanidade não fique cega, para que entenda os mistérios da fé. E ali, entendendo o mistério da fé, possam converter o coração e aprender a fazer a vontade do Pai. Né? Então, tudo que Jesus revelou vem do Pai. E tudo aquilo que o Espírito Santo vai anunciar e colocar nos corações vem da parte do Cristo, vem da parte do Pai. Então, é uma comunhão de trindade, né? Deus Pai, Deus Filho, Deus Espírito Santo, três pessoas, um só Deus e Senhor de todas as coisas. Cada um vem da sua forma, manifesta a mesma grandiosidade, mas cada um de sua forma, né? Então, por isso, agora é o papel do Espírito Santo ser esse que clama dentro de nós. Se achamos que temos fé por nós mesmos, ou porque nós somos bonzinhos, ou porque nós somos pessoas legais, ou porque de repente nós rezamos, a fé é dada justamente pelo Espírito de Deus. É Ele que deposita nos corações a semente do Pai, e essa semente ela vai desabrochar ou não, né? Mas a semente continua dentro do coração. Né? Às vezes acontece muito isso. Você está dirigindo um carro e ali de repente dá aquela frenagem rápida, e ali então todo mundo invoca: oh, minha Nossa Senhora, oh, meu Pai Eterno, oh, Divino Espírito Santo. Sempre a gente clama por Deus, mesmo aquele coração que diz que não acredita, que não tem fé. Na hora do aperto, clama por Deus. Mesmo aquele que diz ateu ou pagão, na hora do aperto, clama por Deus. Se não clamar com a boca, vai clamar com o pensamento, vai clamar nos sonhos, vai clamar na vontade, porque é só Deus que nos dá a verdadeira segurança, é só Deus que nos dá a verdadeira estabilidade. Então não adianta fugir de Deus. Mais cedo ou mais tarde você volta para Ele. Tá? Em especial, a hora que a água bate nas partes baixas da gente, né? A gente aprende a nadar, não é assim que diz o ditado? Né? E é assim mesmo, às vezes na hora da dificuldade que nos aparece, nos momentos de temor que nos aparece, nós apelamos para Deus, né? Crendo ou não crendo, buscando ou não buscando, nós buscamos acima de tudo a Deus, porque é Ele que nos conduz e é Ele que pode nos dar a estabilidade de todas as coisas. Mesmo que não venha a cura, mas ao menos nos consola. Mesmo que não venha a libertação, mas ao menos Ele nos consola e nos ajuda a estabilizar a nossa vida e ali ficarmos firmes. Então eu te digo com simplicidade, fica firme na fé. Não ceda às tentações, não ceda às fraquezas, não ceda àquilo que pode te desviar do caminho de Deus. Seja de Deus, fica firme na fé, com simplicidade. Lembremos sempre que Santa Teresinha do Menino Jesus, ela oferecia rosas mimosas a Jesus. Né? O que é a rosa mimosa? Aquela rosa petitinha, né? E ela dizia assim, que todos os dias devemos oferecer várias rosas mimosas a Jesus. Um pequeno sorriso, um pequeno abraço, uma pequena caridade, um gesto de bondade, um gesto de carinho, um gesto de respeito.

orando mais, as pessoas estão mais piedosas, estão mais no pé de Deus, né? Terceira coisa, e não menos importante, são os milagres, né? Os sinais concretos da ação de Deus naquele lugar, as coisas extraordinárias que acontecem no lugar, para mostrar então que Deus está agindo. Então, mas precisa dessas três coisas. Não basta só os milagres, não basta só a oração, não basta só a conversão. É preciso ter essas três coisas que vão mostrar a veracidade daquilo que está acontecendo. Mostrar que Deus realmente está agindo, que não é só uma palavra humana, ou que não é só uma mania humana, ou que não é só uma explosão humana daquele momento. Né? Mas muito pelo contrário, é um sinal de Deus agindo no meio da história, através de Maria. É através de Nossa Senhora que nós podemos chegar com mais facilidade ao céu. Eu sempre digo assim, que o terço ou o rosário, depende daquilo que você reza, né? O terço ou o rosário é tua escada para poder chegar no céu, né? Então por isso que nós devemos rezar todos os dias, nos esforçarmos para isso, mesmo na correria. E se na correria não deu para rezar o terço, não deu para rezar o rosário, que reze ao menos uma Ave Maria para que a gente vá ao céu, né? É essa a ideia que devemos semear no nosso coração. O terço é a escada para nós chegarmos mais perto de Nossa Senhora, e Nossa Senhora é aquela que vai abrir as portas do fundo do céu para que nós possamos entrar. Tá bom? Precisamos merecer, nos esforçarmos para isso, né? E se chegar um momento que a nossa fraqueza é maior que a nossa vontade, peçamos: Maria, vem nosso socorro, vem nosso socorro, não me deixa desamparado, para que eu não venha perder o céu, para que eu não venha perder a glória do teu filho Jesus. Aponta-me o caminho para o céu, modifica o meu coração, reforça a minha caminhada, para que eu não desista e não desanime da caminhada, mas que eu caminhe com teu filho, mesmo com as provações, mesmo com as cruzes que eu tenho que carregar, que eu caminhe para teu filho Jesus, como a senhora caminhou, como a senhora cuidou de Jesus, como a senhora entregou Jesus, assim também me ajude a viver esse mistério, a viver a vontade do Senhor na minha vida. Muito bem, vamos ouvir uma música e já voltamos.

Muito bem. 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Não perca esta oportunidade, tá bom? É isso aí. Então vamos agora aos recadinhos. Quero lembrar, hoje às 19 horas temos missa na Igrejinha do Barão, na Igrejinha Nossa Senhora das Dores. Hoje dia de Nossa Senhora, capelinha Nossa Senhora das Dores. Vamos rezar juntos e interceder uns pelos outros na Santa Missa, receber a palavra e receber a Santa Eucaristia, tá? Vamos participar, tá bom? Conto com a tua presença hoje às 19 horas na capelinha Nossa Senhora das Dores. Tá? Lembrando que no final de semana nós teremos um show de prêmios lá na Igreja de São Sebastião, às 19h30 horas, lá no sabadão. Tá? Dia de lazer com a família, dia de comer um lanche gostoso, dia de participar do show de prêmios e ainda ajudar também a nossa comunidade com as obras, né? Nós estamos lá terminando a Pantaleão, né? E precisamos de recursos, né? Sempre a gente é difícil, né? A gente calcula um tanto e depois acaba saindo outro e sempre aparecem novidades, né? Surpresas, né? As grandes surpresas. Então precisamos de recurso lá para continuarmos, tá bom? Então conto com o teu apoio, a tua ajuda preciosa para participar conosco desse show de prêmios, sábado que vem às 19h30 horas lá na Igreja de São Sebastião, no Monte Alegre, tá bom? Vamos lá, vamos participar. Aí participa da missa e depois da missa você já vai pro show de prêmios ou já vai direto pro show de prêmios e no domingo participa da missa, tá? Importante não deixar de participar da Santa Missa, da Santa Eucaristia, tá bom? Conto com a tua presença. É isso aí. Vamos pedir a Deus que nos abençoe, nos conceda a sua graça, possa abençoar essa água que é bênção de Deus na nossa vida. O Senhor esteja convosco, Ele está no meio de nós. Abençoe, Senhor, essa vossa criatura, a água. Abençoe todos aqueles que tomarem e sorverem dessa água, que obtenham a saúde do corpo e da alma, alegria e o coração, a perseverança na fé. Retirem-se os anjos maus e venham os anjos portadores da paz. Desapareça desses corações, dessas vidas, todo mal. Manifesta, Senhor, o poder do vosso santo nome. Manifesta, Senhor, o poder do vosso santo nome. Que pela intercessão de Nossa Senhora Aparecida, Beato Padre Donizete, no dia de hoje, Nossa Senhora de Fátima, desça sobre vós a bênção da saúde e a bênção da prosperidade do Pai, do Filho e do Espírito Santo. Amém. Deus abençoe a todos. Até mais tarde, lá na Santa Missa, e até amanhã, se Deus quiser.

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4: Meio-dia e 30 minutos.
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1: Meio-dia e 33 minutos.

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1: Na técnica de som do Alô Pinhal, né, na nossa sonoplastia, tem o Diego Perina. 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Começando aqui mais um Alô Pinhal pela Pinhal Rádio Clube, da 102,1 FM.
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5: Meio-dia e 46 minutos.
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4: Bom, e agora a gente vai falar sobre uma dúvida que está muito comum aqui entre os nossos ouvintes, que é a passagem do caminhão de reciclagem, que não é o de coleta de resíduos de jardim, mas sim o da reciclagem, né? Que às vezes o pessoal separa aí os produtos que são possíveis de reciclar. E, enfim, muitas pessoas de alguns bairros estão falando que não estão conseguindo acompanhar o horário ou que o caminhão não está passando. A gente procurou, então, um posicionamento aí da Érica, né? Que é responsável aí pelo caminhão da reciclagem. E a Érica nos traz então como que está funcionando a coleta aí do caminhão de reciclagem. Vamos conferir então.
5: Meu nome é Érica, sou daqui da Cooper Pinhal, da Cooperativa de Materiais Recicláveis. Eu gostaria hoje de estar passando algumas informações que eu acho importante para os ouvintes que tenham interesse, né, que guardam material reciclável para a gente, sobre os nossos horários. A gente começa a trabalhar 4 horas da manhã e a gente vai até as 11. Então, vou dar um exemplo. De segunda-feira é o Jardim Universitário, a gente começa por ali. Então, 4h15, por aí a gente já tá lá. Ali a gente termina umas 5h30 da madrugada. Então, se a pessoa colocar depois desse horário, infelizmente a gente já passou, a gente não pode retornar, porque tem um calendário a ser seguido e a gente tem que fazer todos os bairros, são grandes. E fora que a gente também tem firmas para fazer, então a gente tem que cumprir o horário. Infelizmente, se colocar depois desse horário, aí a gente não retorna, porque já foi feita a coleta. Se alguém, algum ouvinte, tiver alguma dúvida, meu telefone tá à disposição para tirar essa dúvida, resolver qualquer pendência, tirar informações, qualquer coisa. Meu telefone é 19-991-539369. Pode ligar, pode mandar pelo WhatsApp que a gente responde para solucionar ou algum problema ou tirar alguma dúvida. Ressaltando também que a gente tem um calendário que pode ser disponibilizado, tá? Mandando pelo WhatsApp, a gente manda o calendário para não ter dúvidas, a gente está à disposição.
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10: 13:05.
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5: 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E a hora certa.
6: 13 horas e 16 minutos.
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2: E agora no Alô Pinhal, a oração da família, proferida pelo Monsenhor Augusto Alves Ferreira.
3: Que nenhuma família comece em qualquer de repente.
4: Queremos pedir que Deus abençoe as nossas famílias. Por isto, oremos. Senhor Deus, que sois três amando num só coração. Vós criaste o homem e a mulher à vossa imagem e semelhança, e é de vós que provém nossas famílias. Queremos, ó Pai de amor e bondade, pedir-vos pelas nossas famílias. O Senhor sabe quais as dificuldades, problemas e obstáculos que as famílias têm que enfrentar no dia a dia. Pedimos, providenciai em todas as suas necessidades. Tornai cada família enriquecida com a paciência, a perseverança, o perdão, a harmonia, o amor, tornando fecundo o trabalho de cada uma. Que em nossos lares habitem os anjos portadores de vossa paz para guardar nossas famílias. E que a tua bênção, a bênção da família divina, Pai, Filho e Espírito Santo, inunde nossos lares e corações. Amém.
5: E que os filhos conheçam a força que brota do amor.
2: Nós ouvimos aqui no Alô Pinhal a oração da família, que foi proferida pelo Monsenhor Augusto Alves Ferreira.
6: Abençoa, Senhor, as famílias.
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4: Nova Clube, e a hora certa.
5: 13 horas e 31 minutos.
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3: E aqui no Alô Pinhal, no momento dos meus alôs, quero mandar um grande abraço para um grande amigo que, eu fiquei sabendo, não perde o Alô Pinhal. É o popular Toninho Scalese. Ô Toninho, muito obrigado por nos ouvir aqui na Pinhal Rádio Clube. Um grande abraço para você, meu amigo. Grande amigo Toninho Scalese.
10: também ouvinte do Alô Pinhal. Grande abraço.
11: Bem, aqui no momento dos meus alunos, eu quero agradecer a audiência do Alô Pinhal da senhora Ivone Palini, mãe da minha amiga Júlia Palini, amiga de longa data, a Júlia. Então, a dona Ivone, a Júlia, meu abraço, muito obrigado pelo carinho da atenção, por estarem aqui comigo no Alô Pinhal, hein? Valeu, grande abraço para dona Ivone e para minha amiga Júlia, todos os dias curtindo o Alô Pinhal.
10: No Alô Pinhal desta quarta-feira, a minha música de hoje, que eu dedico a todos os ouvintes do Alô Pinhal, que me dão tanta audiência aqui em Pinhal, na região, também do sul de Minas Gerais, e em Rádios Net no mundo todo. Olha, eu tenho ouvintes no Japão, na Inglaterra, na Itália, na Espanha e também na França, que curtem os meus programas. Para vocês e para vocês aqui de Pinhal, né, que é a minha maior meta, eu trago uma canção do José Augusto que eu gosto muito, mesmo que exista alguém. Eu dedico a todos curtindo o Alô Pinhal desta quarta-feira, 102,1 FM e no mundo todo através de Rádios Net Pinhal Rádio Clube. Um grande abraço para vocês, obrigado pelo carinho da atenção. José Augusto, mesmo que exista alguém, eu dedico para

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3: 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E a hora certa.
4: 13 horas e 49 minutos.
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5: E vamos ao quadro Uma Canção e Duas Interpretações. Hoje duas grandes saudades, hein? Primeiro, o rei mundial do rock and roll, Elvis Presley e Kurt Sander. Essa gravação teve uma versão no Brasil com o meu saudoso amigo Demetrios, que todos os anos, quando o Bom Dia Piau fazia aniversário, ele fazia questão de participar via telefone. Grandes saudades eu tenho aí do grande amigo que foi Demetrios. Ele gravou na Continental a versão de Return to Sender. Voltou a carta, hoje pela primeira vez, em Uma Canção e Duas Interpretações. Duas grandes saudades, Elvis Presley e Demetrios.

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9: E agora eu entrevisto o Dr. Edson Rossi, médico cardiologista, porque que é fundamental, né, que a gente conscientize a população sobre saúde cardiovascular.
10: É um órgão que a gente tem que ter o máximo cuidado com ele, porque ele pode ocasionar doenças graves, como hipertensão arterial, infarto agudo do miocárdio, acidente vascular cerebral, que é o derrame, muitas vezes arritmias cardíacas e também problemas valvulares. O coração, ele merece e tem que ter um cuidado especial com ele.
9: Em quais sinais, então, a pessoa deve procurar o médico?
10: A pessoa deve ficar sempre atenta, né, para dor de cabeça, tontura, dor precordial e, principalmente, muito cuidado com o coração, porque nem sempre ele dói o peito. Nas maiores das vezes, a dor é na boca do estômago e na região dorsal do tórax. Então, esses são os fatores principais. Observar muito a evacuação, se não tem fezes com sangue, se não está uma urina mais vermelha, perdendo sangue nas fezes. Então, sempre observar as alterações do corpo. E importantíssimo, medida da pressão arterial, pelo menos uma vez a cada 30 dias. Levar uma vida menos estressante, uma alimentação mais saudável, reduzindo bastante o álcool e o cigarro.
9: Eu agradeço mais uma vez ao Dr. Edson Rossi, cardiologista com uma trajetória muito bonita aqui na nossa cidade, muito conhecido, que nos trouxe informações aqui sobre a saúde cardiovascular.
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21: Nova Clube e a hora certa.
0: 14:03.
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0: Bem, vocês ficam agora com a Palavra Amiga, momento ecumênico do Alô Pinhal. Como é bom sentir o prazer do dever bem feito. Fiquem com Deus. Uma boa tarde a todos. Amanhã tem mais Alô Pinhal, logo após Evangelho e Vida. Fui!
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Boa tarde, ouvintes da Nova Clube do programa Alô Pinhal. Chegou a hora da palavra amiga. Vamos formar a nossa grande corrente de fé ecumênica. É o momento da palavra amiga. É o momento em que católicos, espíritas, evangélicos, enfim, todas as pessoas de todas as raças e credos que se unem como filhos de Deus que são e pedem ao Pai as bênçãos da compreensão, do entendimento, da tolerância e do amor. Esse é o momento em que as pessoas de fé enchem seus copos de água, sabendo que essa água, que é a fonte da vida durante a oração, será fluidificada.

purificada e há de se transformar num remédio para os males do corpo e da alma. Porque disse Jesus: onde estiverem duas ou mais pessoas reunidas no meu nome, lá eu estarei. Neste momento, Senhor, permita que os mensageiros de Deus estejam fluidificando a água na casa de cada um dos nossos ouvintes, nos hospitais. Esteja ela num copo, numa caneca ou mesmo numa garrafa. Permita que os vossos mensageiros possam depositar nessa água uma gotinha de luz, capaz de curar o sofrimento, a angústia e diminuir a dor. Sabemos, Jesus, que a verdadeira vida é a espiritual e que algumas doenças, porque resultantes da lei da causa e do efeito, ainda não podem ser curadas nesta existência. Senhor, dê a cada um de nós a capacidade para mudar aquilo que for possível de ser mudado e a resignação para compreendermos o que não pode ser e a sabedoria necessária para distinguirmos um do outro. Afinal, se o seu corpo padece, é para que o espírito imortal deixe na terra suas dificuldades e prossiga em melhores condições para a vida eterna. Senhor, dê a todos sem exceção a certeza de que se estamos juntos nesta jornada é para alcançarmos melhor a vida espiritual, onde um dia estaremos todos, dando cumprimento à promessa vossa, longe de todas as doenças e da morte, porquanto todas essas coisas já serão passadas. E você sabe, na medida que o ser humano vai avançando através do seu conhecimento, através da sabedoria, ele vai aprimorando toda a sua gama de conhecimentos e, conclusivamente, também de medicamentos. E daí as curas vão acontecendo. Uma ou outra pode acontecer, sim, através da oração, através da sua capacidade de receber essa cura. Não é pensar que alguém vai fazer assim com o dedo e, de repente, de uma hora para outra, vai resolver o problema. Não é assim, mas depende de ter a competência para se obter essa cura. Agora, você não pode deixar de acreditar, não pode deixar de pedir, porque, afinal de contas, nem sempre a gente obtém tudo aquilo que se pede a Deus. Mas o importante é saber que existe essa competência, que existe essa capacidade. É preciso só acreditar e ter fé.

Deus nosso Pai, que sois todo poder e bondade, dai a força àquele que passa pela provação. Dai a luz àquele que procura pela verdade. Põe no coração do homem a compaixão e a verdade. Deus, dai ao viajante a estrela guia, ao aflito a consolação e ao doente o repouso e a cura, se possível for. Senhor, que vossa bondade se estenda sobre tudo que criaste. Piedade, Senhor, para aqueles que vos não conhecem. Esperança para aqueles que sofrem. Que vossa bondade permita aos espíritos consoladores derramarem por toda parte a paz, a esperança e a fé. Deus, um raio, uma faísca do vosso amor pode iluminar a terra. Deixai-nos beber das fontes de vossa bondade fecunda e infinita, e todas as nossas lágrimas secarão, todas as nossas dores se acalmarão. Um só coração, um só pensamento subirá até vós como um grito de reconhecimento e amor. Como Moisés sobre a montanha, nós vos esperamos com os braços abertos. Ó bondade, ó beleza, ó perfeição. E queremos de alguma forma merecer a vossa misericórdia. Deus, dai-nos a força para ajudarmos no progresso a fim de subirmos até vós. Dai-nos a caridade pura. Dai-nos a fé e a razão. E finalmente, Senhor, dai-nos a simplicidade que fará das nossas almas o espelho onde se deve refletir somente a vossa santa imagem.

Pai nosso que estais nos céus, santificado seja o vosso nome, venha a nós o vosso reino, seja feita a vossa vontade, assim na terra como no céu. O pão nosso de cada dia nos dai hoje, perdoai as nossas ofensas, assim como nós perdoamos aqueles que nos ofenderam. Mas não nos deixeis cair em tentação, mas livrai-nos de todo mal, porque teu é o poder, e tu, Senhor, é a glória por todos os séculos e séculos. Amém.

Fui ao hospital do senhor fazer um check-up de rotina e constatei que estava doente. Quando Jesus mediu minha pressão, verificou que estava baixa de ternura. Ao medir a temperatura, o termômetro registrou 40 graus de egoísmo. Fiz um eletrocardiograma e foi constatado que eu necessitava de uma ponte de amor, pois minha veia estava bloqueada e não estava abastecendo meu coração vazio. Depois passei pela ortopedia, pois estava com dificuldades de andar lado a lado com meu irmão e não consegui abraçá-lo por ter fraturado o braço ao tropeçar na minha vaidade. Constatou-se miopia, pois não consegui enxergar além das aparências. Queixei-me de não poder ouvi-lo e ficou constatado bloqueio em decorrência das palavras vazias do dia a dia. Obrigado, Senhor, por não ter me cobrado pela consulta, pela sua grande misericórdia. Prometo, ao sair daqui, somente usar remédios naturais que me indicou e que estão no receituário do seu Evangelho. Vou tomar diariamente ao me levantar chá de agradecimento. Ao chegar ao trabalho, beber uma colher de sopa de bom dia. E de hora em hora, um comprimido de paciência, com um copo de humildade. Ao chegar em casa, Senhor, vou tomar diariamente uma injeção de amor. E ao me deitar, duas cápsulas de consciência tranquila. Agindo assim, tenho certeza de que não ficarei mais doente. E todos os dias serão de confraternização e solidariedade. Prometo prolongar esse tratamento preventivo por toda a vida, para que quando me chamar, seja por morte natural. Obrigado, Senhor.

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4: 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E a hora certa.
5: 14:29.
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1: 14 horas e 32 minutos.

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0: 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Olá, pessoas maravilhosas do meu coração, muito boa tarde para você que sintoniza as suas YD999. Essa é a sua Rádio Clube FM em 102,1 MHz. A partir de agora, juntos, fazendo de sua tarde sempre a melhor companhia, muito prazer. Eu sou o seu amigo Diego Perini e até às 5 você confere mais uma programação Tarde Mix no ar. Agora 12h34, uma alegria enorme estar junto com você. Agradeço demais o carinho sempre na companhia. Abrindo nossa programação de hoje, chegando pra você o som de Foreigner com Waiting for a Girl Like You.
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0: programação da Tarde Mix no ar é sempre juntos de você, fazendo de sua tarde a melhor companhia. Que bom poder estarmos aqui ligados, onde eu faço companhia pra você e, claro, você aí deste outro lado me traz a sua mais do que linda e maravilhosa companhia também, deixando tudo ainda mais do que especial. Agora, 3 em ponto, você ouviu comigo aqui um dueto sensacional de Jorge Vercillo e Djavan, Final Feliz. Voltamos ao início dos anos 2000, antes também passando por aqui Mr. Mister com Broken Wings, essa ali dos anos 80. E antes ainda ouvimos também o som de Fenômena com John Welton, Did It All For Love, sempre a mais gostosa companhia para deixar a sua tarde ainda mais do que espetacular. Grande abraço para você que segue ligado com a gente sempre na sintonia mais vibrante do seu rádio.
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7: As temperaturas sobem mais durante esta quarta-feira em todo o estado de São Paulo e já atingem marcas de até 28 graus em Presidente Prudente, 28 a 29 em Araçatuba, São José do Rio Preto, 28 graus em Ribeirão Preto, Marília, Lins, Ourinhos, Assis e todo o Vale do Paranapanema, 27 a 28 graus. 26 a 27 em Barra Bonita, Bauru e Jaú, ainda em Campinas e Sorocaba, Araras e Casa Branca com 26 a 27 graus. Capital e Grande São Paulo com 26 graus, 25 no Vale do Ribeira, 24 no litoral, 26 no Vale do Paraíba. Temperaturas sobem mais durante a tarde de hoje com a presença do sol e as temperaturas caem rapidamente ao anoitecer. O vento frio e úmido dará sensação maior de frio durante a noite e a próxima madrugada também. As temperaturas que amanheceram por volta dos 10 graus no interior, 15 graus no litoral, sobem mais, portanto, durante o dia de hoje e nos próximos haverá ainda frio durante noites e madrugadas. Durante o dia, temperaturas mais amenas, agradáveis, principalmente durante as tardes. 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
0: 3:07. 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

0: 102,1 Clube na sua frequência. Programação Tarde Mix no ar, trazendo sempre o melhor para você. Muito mais músicas, muito mais sucessos, muito mais alegria e muito mais rádio sempre, do jeitinho que você adora ouvir, curtir e conferir. Quem ouve lembra o som de Bryan Ferry com Don't Stop the Dance. Voltamos ao ano de 1985. Antes também passando por aqui o som de Sananda Maitreya com Sign Your Name. E ainda o som de Catedral, uma canção de amor pra você. Essa de volta ali ao início dos anos 2000. Sempre a melhor companhia pra você que segue ligado com a gente deste outro lado daí, fazendo e trazendo a sua melhor sintonia pra completar ainda mais o clima no ar. Grande abraço pra você ligado com a gente em casa, você no seu trabalho, por toda a região. Uma alegria sempre poder estar junto com você. Não se esqueça, essa é a sua melhor companhia, sempre resgatando os mais incríveis sucessos para completar a sua tarde daquele jeito todo especial.
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6: 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E a hora certa.
0: 3h31 agora.
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0: obrigada. Muito, muito obrigada.
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0: 4 horas em ponto por aqui na sintonia mais vibrante do seu rádio e quem ouve lembra Rádio Táxi com um sanduíche de coração. Voltamos ao ano de 1983. Antes também Nica Costa com Midnight e ainda U2, I Still Haven't Found What I'm Looking For pra você. Sempre a melhor companhia. Agradeço demais o carinho pra você que segue ligado com a gente. Uma linda tarde.
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4: Lista das empresas que vão oferecer vagas na segunda-feira da empregabilidade, no dia 16 de maio, na antiga estação ferroviária. AGF Equipamentos, Aptive Automotive, Arte Casa Confecções, Carmomac Máquinas Agrícolas, Confecções HP, Construmais Máquinas e Acessórios, Mecamal São José, Ovos Natureg, Paline Alves, Penagos Monte Alegre, Pinhal Tecs Confecção, Pinhalense Máquinas Agrícolas, Pódio Camisaria, Polar Máquinas, Santa Rita Cristais Temperados, Só Básico, Indústria Alimentícia, Supermercado Cubatão, Supermercado Ponto Novo, Supermercado Forte Mix, Talentos RH, TI Brasil Automotive, Tuga Transportes, Vassoura Santa Luzia, Vinícola Amana e Vinícola Guaspari. Vagas exclusivas para a Feira da Empregabilidade, dia 16 de maio. Para participar, dirija-se ao PAT de segunda a sexta, das 9 às 16 horas, munidos de CPF e RG para retirar a carta de encaminhamento e assim poder participar das entrevistas.
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0: 4:05. 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

0: programação Tarde Mix com você, sempre fazendo a trilha sonora perfeita e preferida na sua tarde. Tá aí o som de Rubel com Medo Bobo. Uma excelente linda tarde para você que segue ligado com a gente aqui na companhia mais vibrante do seu dial. Antes também, New Kids on the Block, Let's Try It Again. Passou por aqui de volta ao início da década de 90. E ainda o som de New Edition com With You All The Way. Essa veio lá do ano de 1985. E você recordou aqui em nossa programação os grandes sucessos de todas as épocas e nos mais variados estilos, sempre para você com aquele jeitinho todo essencial que você gosta de ouvir, curtir, conferir e, claro, poder reviver grandes momentos através das mais lindas interpretações passando por aqui em nossa programação. 4h28 agora, uma incrível tarde para você ligado com a gente. Sempre agradeço de coração a sua companhia, o carinho na audiência, na amizade e na participação. Você que todas as tardes escolhe aqui a nossa programação Tarde Mix para ser aí o seu passatempo predileto e preferido, o nosso abraço bem carinhoso para você que não perde, não muda e não troca de sintonia por nada, todo dia, o dia todo ligado na melhor companhia do seu dial. Fique ligado, a gente segue sempre junto aqui, curtindo a sua
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0: 4h32.
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Faltando 5 minutinhos para as 5, quem ouve lembra o som de America com a Horse With No Name. Tivemos por aqui também o som de Ariana Grande com Positions. E antes ainda, Ivan Lins também passou por aqui no destaque daquilo que eu sei. Eu, Diego Berina, vou me decidindo por aqui, agradecendo demais o carinho da sua companhia, onde sempre, todas as tardes, você tem aquele encontro mais do que aguardado e essencial aqui no clima mágico de sua tarde para reviver grandes emoções através das mais lindas interpretações. Dentro de instantes, você confere a programação sertaneja de sua tarde com o nosso amigo Antônio Carlos, indo com você até às 7 da noite. Claro que o nosso próximo encontro já está marcadíssimo. É novo convite para amanhã, a partir das 2h30, sempre aqui, através dos 102,1 MHz da sua Clube FM. Um ótimo fim de tarde para você. E eu deixo a minha última, fechando nossa programação de hoje, tem o som de Kid Abelha, Como Eu Quero. Grande abraço para você, agradeço sempre a companhia, fiquem todos com Deus, porque eu estou indo nessa. Valeu, bonitinha, valeu, bonitão, fui!

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3: 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Só que 31 de maio vai cair num domingo. Por que que tem esse prazo? Porque a pessoa pode fazer por si só, entra no site lá do Portal do Empreendedor, pode fazer a declaração por conta própria. Agora, nós aqui do Sebrae em Espírito Santo Pinhal, do posto do Sebrae aqui, oferecemos esse serviço auxiliando o microempreendedor individual para que ele consiga fazer essa declaração. A declaração consiste em apresentar os ganhos da empresa, o faturamento da empresa no ano de 2025.
2: São comprovantes, notas, tudo que aconteceu no ano de 2025.
3: Na realidade, só o valor que a pessoa precisa apresentar.
2: Não é só o valor.
3: Então, ela precisa somar tudo que ela ganhou no ano, precisa ser estipulado por mês, é necessário só o valor integral do que ela faturou em 2025, é feita então essa declaração. Um detalhe muito importante que mesmo que a pessoa não tenha faturado nada em 2025, que seja zero, é necessário que seja feita a declaração. Então, se a pessoa teve o MEI aberto em 2025, ela precisa fazer essa declaração.
2: Certo, PC. E para aqueles que têm dificuldade de utilizar o sistema, né, de forma digital. Aqui no Sebrae de Espírito Santo do Pinhal, vocês realizam atendimento?
3: Sim, ali na Avenida Quirino dos Santos, no Agiliza Pinhal, nós temos o posto do Sebrae aqui. Estamos eu e a Luciana, já estamos preparados para auxiliar o microempreendedor individual para fazer a declaração anual do MEI. A gente faz toda a orientação. Se a pessoa precisar só da orientação, ela pode pedir essa orientação através do WhatsApp. É o 971 40 22 62. Agora, se ela tiver dificuldade para fazer a declaração, apesar de que é simples, mas às vezes a pessoa não tem acesso à internet ou tem alguma dificuldade com meios eletrônicos, é só chegar no posto do Sebrae aqui em Espírito Santo do Pinhal, que a gente vai auxiliar e a gente faz junto com o empreendedor a declaração. É importante frisar que a declaração tem que ser feita presencialmente, a gente não faz pelo WhatsApp, a gente orienta quando a pessoa quer fazer. Se ela tiver dificuldade, quiser que a gente faça junto com ela, orientando passo a passo, aí ela vai presencialmente das 9 até as 4:30, né, lá no Sebrae aqui, e a gente vai estar muito feliz em receber o empreendedor e auxiliá-lo a fazer a declaração, porque passando esse prazo tem multa, e a multa, Rafaela, ela é a partir de R$50. Não é uma multa muito alta, mas a pessoa de qualquer forma vai pagar a multa e ainda vai ficar pendente a entrega, vai ter que entregar de qualquer forma, porque depois tem certos problemas, ela não vai conseguir emitir nota fiscal, porque vai ter essa pendência ainda a ser feita. Então, é importante aproveitar até dia 31, no caso, quem quiser ir presencialmente no Sebrae aqui, até dia 29, que é a sexta-feira, a última sexta-feira desse mês de maio.
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0: 17 horas e 15 minutos.
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Fala, gente, amiga, 17 horas e 19 minutinhos. É, já estamos no ar, o programa Coração Sertanejo, que vai até as 19 horas. E aqui pela Rádio Clube, Rádio Clube FM 102,1, a Rádio do Povo, hein? É, sorria, meu amigo. A vida pede alegria. A partir de agora é só modão no seu rádio. A partir de agora, vamos juntos, coladinhos, porque tem muita moda boa. Até as 19 horas, meu amigo, você vai ouvir o melhor da música sertaneja aqui pela 102,1, Rádio Clube FM. Eu, Antônio Carlos, fazendo companhia para você, meu. Eu e juntinho com você até as 19 horas, com aquele sucessão do passado. E a partir de agora, meu amigo, tá liberado o telefone aí para você ligar pra gente pelo 365-1444 para você pedir o modão. Ou senão você pode mandar aquele

super zap pra nós. Combinado? Então ficamos assim. Você pede e eu toco pra você, tá bom? Olha só, hoje, lembrando que hoje é dia 13, né? 13, é 13 de maio, né? É 13 de maio de 2026, uma quarta-feira, meu. Quarta-feira, dia 13 de maio de 2026, hein? É, tá quase meia no mês já, né? Isso daqui a pouquinho, estamos meia no mês aí por aí. Daqui mais uns pinguinhos, né? Estamos chegando por lá, né? Isso aí, tá? Olha, meu, boa tarde. Eu mando uma boa tarde pro pessoal das fazendas, do sítio, da chácara, meu amigo, onde quer que você esteja. Uma boa tarde para você que tá na sintonia, você que ouve a gente aí das fazendas, no sítio, na chácara, meu amigo. Tudo de bom para você, tá? Uma ótima tarde. E que Deus proteja você, seu trabalho e toda a família sua. Obrigado, gente. Obrigado pela sintonia. A partir de agora, meu amigo, é moda boa no seu rádio, hein? É, vamos lá, vamos dando sequência por aqui, né? A moda que não para, a moda continua. É, vamos lá dando sequência com Salins e Vitor, né? É, nem tchum, bora lá, 17 e 21 e meio. Bora lá com mais de sucessão, hein? É uma tarde com muita moda boa. Bora lá, se você gosta de moda boa, então acompanha nós aí. Vamos lá.

0: É, a gente fica aqui o relógio marcando 17 horas e 29 minutinhos. É, aqui na 102,1 Rádio Cudevê, a sua rádio, a nossa rádio, hein? Opa, vocês ouviram aí com o Milionário José Rico, né? Recordação. Ô, modão é coisa boa, né? Isso aí, tá? Nada melhor que ouvir um modão na tarde, né? É, na tarde, tarde de quarta-feira hoje, né? Quarta-feira hoje, é isso mesmo, hein? Dia 13 de maio de 2026. Uma super tarde pra nós com muita moda boa, né? É isso aí. Olha, eu começo por aqui mandando alusão especial a todo o pessoal que está na sintonia da gente lá no Jardim do Trevo, né? Pessoal que está ouvindo a gente, obrigado pela audiência aí, o nosso amigo Sheila. Alô, Sheila, um abraço pro Sheila aí que está ouvindo a gente aí, o Sheila também, toda a família que está sintonizada aqui na Rádio Clube, né? Obrigado, viu, Sheila? Um abraço para você, uma boa tarde aí, para você e para toda a família aí, que Deus abençoe você, tudinho de bom pra você, viu, Sheila? O nosso grande amigo Sheila lá do Jardim do Trevo, e lá também está o nosso amigão também. É, o Luiz Carlos também, né? É, popular Nenê, né? Ele tá na sintonia da gente, também tá a esposa Marlene e também o Enzo Neto, que tá ouvindo a gente lá no Jardim do Trevo. Obrigado, obrigado pela audiência também, hein? Uma ótima tarde para vocês. Tudinho de bom pra vocês aí também. Obrigado, viu, gente? Um abraço a todos aí do Jardim do Trevo. Tem mais gente, daqui a pouquinho a gente fala mais, tá bom? Olá, o relógio marcando 17 horas e 30 minutinhos. A gente vai pro intervalo em conversar, mas daqui a pouco eles voltamos. Daqui a pouco é um Peloto Cana, já estão por aqui, tá bom?
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Ô, gente, amigas, tô de volta por aqui, viu? 17 horas 36 minutinhos, tô ao vivo e a cores, viu? É, ao vivo e a cores aqui pela 102,1 Rádio Clube FM, a sua rádio, né? A rádio a sua rádio, a nossa rádio, a rádio aqui de Espírito Santo do Pinhal, né? É, estamos apresentando o programa Coração Sertanejo, o verdadeiro tesouro da música sertaneja, né? Ô, tem moda boa, né? É, eu tava falando com meu amigo agora, meu amigão, que tá lá na sintonia da gente, tá ouvindo, tá ligadaço, né? É o nosso amigo Tony Tonelada. Hoje ligou um pouquinho mais cedo, né, amigo? É, tá frio, hein? Meu, vamos ligar os trem logo aí pra não esquentar. Tá preparando o suco da moçada já, né? Tá preparado, Tony? Tudo certinho aí? É, daqui a pouco nós vamos dar um modão pra você aí, tá bom? É isso lá, 17h37 por aqui. Você também pode participar, né? Ligando pra gente pelo 3651-4444 pra fazer você pedir aquele modão, aquele que faz você matar saudade. Ô, coisa, bora lá, né? É, liga pra nós aqui, viu? Telefone 3651-4444 pra você pedir o seu modão. Ou senão você manda aquele zap pra nós. É, é isso aí, então liga ou manda o zap, tá bom? Combinados? Vamos lá, 17h37 e a gente vai atender o meu grande amigo, vou atender o meu grande amigo também que está ouvindo a gente lá na rua Vereador Estevam de Filipe, ele mesmo, claro, é o nosso amigo Joel, ô Montanha, ô Joel, bora, opa, bora lá, amigão, tudo certinho aí? Como é que tá aí? Tá frio aí? Acabou o frio aí? Não faz frio não, né? Não faz frio aí, não faz não. Tudo certo por aí? Um abraço pro nosso amigo Joel Montanha, que está na sintonia da gente lá na Vereador Estevam de Filipe, tá ligadaço, tá ligado com o radião lá, tá ouvindo nós aí, né? Tá escutando os modão, né? E ligou, pediu um modão aqui com o Ronaldo Viola e João Carvalho, né? É, desatino, ô modão, hein? Coisa boa, hein? Montanha, esse aqui é bom, hein? Bom demais da conta. Esse aqui, é, ele tá pedindo esse modão, então, Ronaldo Viola, João Carvalho, né? Desatina e oferece pra todo o pessoal que tá aí na sintonia da gente. Obrigado, viu, Montanha? Um abraço pra você. Grande abraço e uma boa tarde. Que Deus abençoe você e todos que estão ouvindo a gente por aí também. Obrigado pela audiência. Ele manda pra todos que estão curtindo, então, o programa aí e pra nós que tá rádio. Obrigado, Joel. Um abraço. Vamos de moda boa? Vamos colocar moda na conversa, porque aqui a moda não para. A moda continua, porque são 17 horas 38 minutinhos. 17h38. Olha a hora. Bora lá, então. Com mais esse musicão, hein? Ô, tarde, hein? A tarde maravilhosa, uma tarde com muita alegria. Uma super tarde. Quarta-feira hoje, né? Amanhã já é quinta. É, tá o Santinho Girinho de quinta. Então, bora lá. Ronaldo Viola, João Carvalho, desatino, especialmente pro nosso amigo Joel ou Montanha. Bora lá, Joel. Aumenta o volume aí, Montanha. Bora lá.

0: 17h45.
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2: 17 horas e 48 minutos.

É, alô, meu amigo, minha amiga, você que acompanha a gente pelo rádio, pelo celular, obrigado pela audiência, obrigado pela companhia, os grandes amigos que estão curtindo a gente, hein? O pessoal que está ouvindo a gente pelo rádio, né, e também pela internet, pelo celular. Obrigado a você de Espírito Santo Pior, em toda a região aí, uma boa tarde para você, meu amigo, para você que está na sintonia, você que está aí na escuta, né, obrigadão pela audiência, tá bom? É isso aí, tá? Olha, meu amigo, bateu aquela saudade, hein? Liga pra nós aqui. Se bateu aquela saudade, ouviu um modão, então liga pra nós, 365-4444, hein? Aquele modão que faz você matar a saudade, hein? É aqui na 102,1 Rádio Clube, uma viagem no tempo, né? É só sucesso, só modão de qualidade aqui na Rádio Clube, tá bom? Olha, 17h49 por aqui, a gente já manda um abraço também, mandando boa tarde pro pessoal que tá ouvindo a gente, o pessoal que ouve a gente também, lá, meu amigo, lá nas Três Fazendas, o pessoal que tá na sintonia. Obrigado, gente, aos meus amigos e amigas do bairro Três Fazendas, né? Obrigado pela audiência aí, a você que tá na sintonia, você que tá na escuta aí, amigão, um abraço, você que tá com a radinha em pé da orelha aí, um abraço pra você, viu? Que Deus abençoe você e toda a família aí do bairro Três Fazendas. Ô, gente amiga, aqui só toca modão, vamos lá, né? Olá, 17h50 por aqui, 17h50, né? Daqui a pouquinho eu vou atender o meu amigo Maciel também, que já tá na sintonia aí, tá na escuta aí, daqui a pouco nós vamos mandar pra ele no modão, né? E tá lá no Jardim das Rosas, tá ouvindo a gente lá, tá? Agora, eu quero mandar aqui também, né? Quero atender o meu amigo que tá lá ligado na gente, lá no Jardim Pedro Corse, né? Que é o nosso amigo Tony Tonelada. Alô, Tony, como é que você tá? Tudo certo por aí? Um abraço pro Tony, uma boa tarde pra você, meu amigo, pra família toda aí, tá? Que Deus abençoe a cada um de vocês também, obrigado pela sintonia, viu? Um prazer ter a companhia de vocês junto com a gente, acompanhando a gente, o trabalho da gente, obrigado, viu? Ele pediu um modão aqui com trio para a dadura, né? As andorinhas voltaram, né? As andorinhas, né? Isso mesmo, né? E oferece aí para a esposa Tatiane, para o filho Joãozinho, para os amigos aí, o Tonhão, o Claudião, aí, opa, tá na sintonia da gente também, todos então, os amigos lá do Bar do Suco, né? A galera do Suco também que está sintonizado ouvindo a gente aí, obrigado, viu? A você que tá aí no bar aí tomando uma gelada aí, ou senão, tamo, daqui a pouquinho o Tonhão vai subir com o suco aí, viu? Daqui a pouco ele já vai subir com o suco aí para cima, tá? E também oferece também, né? Oferece pro pessoal que tá na escuta também, o pessoal do Jardim Pedro Gorce também. E também o Jardim Santa Rita, que tá todo mundo ouvindo aí também, tá todo mundo curtindo aí a programação. Obrigado, gente. Porque tem muita gente ouvindo a gente lá no Jardim Santa Rita e no Jardim Pedro Gorce também, né? É uma audiência total lá, né? Obrigado, gente. Um abraço para vocês todos aí, tá? E também oferece pra família Palini, né? Família Palini também, que tá na sintonia da gente, e também o nosso amigo também lá, o Allan Kardec Galhardi. Alan, tudo certinho aí? Como é que tá, frio aí, não? Tá calor? Tá, um abraço pro Alan também, que tá na sintonia. Essa vai pro Alan também, né? E hoje tem suco lá também. O suco hoje é um pouquinho mais cedo, né? Então deu uma esfriada, a temperatura caiu, então tem que adiantar o suco, né? E hoje o Tony tá com a receita do suco lá de abacaxi com cana. É bom demais da conta, né? Abacaxi com cana, tá preparado aí, Tony? A galera tá engolindo o guspe. tá dando até nó na garganta, né? Vamos lá, né? Hoje tem suco de abacaxi com cana, é a receita do Tony Tonelada. É uma receita especial hoje, que é quarta-feira, toda manhã, é um pouquinho mais pesada, né? E na sexta, aí o bicho pega, né? Então tá bom, né? Vamos lá, meu amigo Tony, preparado? Então vamos lá de moda boa? Vamos lá, atendendo o pedido do Tony. Trio Parada Dura, as andorinhas. Vamos lá, 17h52, aí aqui na 102,1, a Rádio Clube FM, a sua rádio, a nossa rádio.

0: Olá, gente, amigos, estou de volta, 17 horas e 59 minutinhos, aqui na 102,1 Rádio Clube FM, a sua rádio, a rádio que toca modão, né? De segunda a sexta, das 17 às 19 horas, nós estamos por aqui levando um pouco da boa música sertaneja para você, família sertaneja, né? É, são 17 horas e 59 minutinhos, né? É, 50 minutinhos. Eu quero mandar um abraço pro pessoal que tá ouvindo a gente, o pessoal que tá na sintonia da gente também, lá no Jardim do Cruzeiro, né? O pessoal que tá aí, tá ouvindo a gente no Jardim Cruzeiro. Obrigado pela companhia, aos grandes amigos e amigas, né? E também eu mando um abraço também a todo o pessoal lá do São Judas 1 e 2 também, que tá ouvindo a gente lá. Obrigado, viu, gente? Um abraço a todos aí. Uma boa noite, porque já é noite, né? É, boa noite pra você que tá na audiência aí, você que acompanha a gente todo dia aí no Jardim São Judas. Obrigado, gente. Abraço a todos aí. Uma ótima noite pra vocês, tá certinho? Beleza? É isso aí, né?
1: Dezoito horas.

gente, amiga. Aqui em Espírito Santo do Piauí são exatamente 18 horas em ponto e a gente vai com o momento de fé, com a bênção com o Padre Anizete, a bênção da água. Daqui a pouquinho a gente volta com muito mais sucesso para você. Até às 19 horas, com certeza você vai ouvir o melhor da música sertaneja aqui comigo, Antônio Carlos, fazendo companhia para você até às 19 horas, aqui pela 102,1 Rádio Clube FM, a sua rádio, a nossa rádio.

Ó Senhora Aparecida, eu renovo neste momento a minha consagração. Eu vos consagro os meus trabalhos, sofrimentos e alegrias, o meu corpo, a minha alma e toda a minha vida. Eu vos consagro a minha família. Ó Senhora Aparecida, livrai-nos de todo o mal, das doenças e do pecado. Abençoai as nossas famílias, nossos doentes, nossos velhinhos e as crianças. Abençoai a Santa Igreja. Abençoai a nossa paróquia e o nosso vigário. Ó Senhora Aparecida, lembrai-vos que sois a padroeira poderosa de nossa pátria. Ó Senhora Aparecida, bendito e sagrado coração, abençoai a nossa nação e pedimos de novo, olhai o nosso povo.

Deus eterno e todo-poderoso, que tendo escolhido a água, fonte de vida e pureza, para nos dar a graça batismal, quisestes também aparecer no rio Paraíba a imagem da Virgem Imaculada. Abençoai esta água e fazei que ela nos recorde nosso batismo, para que, purificados de nossas faltas, vivamos como cristãos, membros da vossa Igreja, e cheguemos um dia à vida eterna. Por Cristo nosso Senhor.

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1: 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Dezoito horas e 5 minutos.
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gente amiga, 18 horas e 10 minutinhos, 18 e 10, hein? É 18 horas e 10 minutinhos aqui na 102,1 Rádio Clube FM. Estamos apresentando o programa Coração Sertanejo, o som da saudade, né? Música que vai fazer você voltar no tempo. São músicas do passado no presente, hein? Opa, bora lá, né? Eu quero mandar um abração para todo o pessoal que está ouvindo a gente também, né? Lá no Jardim Santa Rita, como eu falei agora há pouco, quem está na sintonia da gente, quem está lá na sintonia é a nossa grande amiga e ouvinte também, a Rose Marçari, também o Osmar, que é o esposo dela, e também o João Paulo, que é o filho. Obrigado pela audiência aí, vocês que acompanham a gente aí, viu? É, todos os dias aí no Jardim Santa Rita, a Rose, o Osmar e também o João Paulo e toda a família ligada na gente. Obrigado, viu, gente? Um abraço a todos aí, uma boa noite, que Deus abençoe vocês todos e obrigado pela sintonia aí. Obrigado, gente! Obrigado a você que gosta da boa música sertaneja, né? Isso aí, tá? E agora eu quero mandar um alôzão também, ó, todo o pessoal aí também, é que tá, deixa eu ver aqui, perdi o papel, rapaz, perdi o papel aqui. Ah, quero mandar um alôzão pra família Ormastrone, é, lá no bairro da Rosal, né? O pessoal que tá na sintonia da gente aí, obrigado pela audiência aí, viu? Obrigado pela companhia, aos amigos aí do bairro do Arrozal. Deixa eu ver aqui, mandando alôzão pro seu Nelson, Nelson Ormastrone também aí, né? Pessoal aí, o Acácio também, o Ormastrone, com certeza tá ouvindo a gente por aí. Obrigado, gente, um abraço a todos aí do bairro do Arrozal. Que Deus abençoe vocês, que vocês tenham uma ótima noite, tá certinho? Olha, 18 horas e 11 minutinhos e vamos colocar moda na conversa. Aqui a moda não para uma atrás da outra, porque tem que tocar modão, né, gente? É modão de qualidade, é modão para você matar a saudade. Aqui na Rádio Clube, viu? É isso aí. Para você que tá sintonizado, pode ligar pra gente, viu? Liga pra cá, telefone liberado, 3651-4444, senão você manda aquele zap pra nós, tá certinho? Então vamos lá, 18 horas e 11 minutinhos e a gente vai atender o nosso amigo Maciel, lá do Jardim das Rosas, né? Alô, Maciel, como é que você tá? Tudo certo por aí? Opa, tá tudo beleza por aí? Como é que tá as coisas aí? Deixa eu ver o que ele mandou pra nós aqui, deixa eu ver aqui, pera um pouquinho, Maciel. Opa, boa noite, Antônio Carlos, boa noite, meu amigão, tudo certo, tudo beleza. Opa, manda um badão do Jacó Jacózinho pra nós, oferece aí. É, eu tô mandando pra você aqui o Jacó Jacózinho, né? Se você não falou o nome da música, eu tô pedindo, mandando aqui. É, Disco Voador, é uma música antiga, mas tô mandando pra você, tá? Ele oferece aí pra esposa dele, que é a Rose, e também pra nós aqui da rádio. Obrigado, viu? É, oferece pra esposa dele e também pra nós da rádio e a todos que estão na escuta aí, e também pro homem do suco, né? Lá, o homem da... como é que é? Suco... Ei, meu amigo, suco de canela com cana. Será que vai ficar bom, estranho? Marcelo, dando uma ideia pra ele, ele fala pra você, tá guardando as ideias, daqui a pouco ele começa a fazer o suco lá, hein? Vamos mandar pra ele, então. Então eu vou mandar esse modão do Jacó Jacózinho pra ele também. Ô, Marcelo, tudo certo, não? Obrigadão, viu? Uma boa noite pra você aí, pra família toda aí. Obrigado por estar ouvindo nós aí no Jardim das Rosas, né? Ele manda pra todos que estão ouvindo também o programa, né? Obrigado pela companhia aí. O nosso grande amigo e ouvinte lá do Jardim das Rosas, o Marcelo. Marcelo, preparado, meu amigo? Vamos lá com esse sucesso aí do Jacó Jacózinho, né? É, Disco Voador, 18 e 13. Bora lá com mais um sucesso aí pra vocês.

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0: 18 horas e 18 minutos.
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0: 18:22.
1: Ô, modão de peso, hein? Esse aí, modão bruto e sistemático, Tchão Carreiro e Pardinho. Ô, gente, cantou bonito pra nós, hein? É, a viagem, né? É isso aí, tá? Olha, pra você que ligou o rádio agora, estamos apresentando o programa Coração Sertanejo. Um verdadeiro show de modão aqui, meu, aqui na 102,1 Rádio Clube FM, a Rádio do Povo. É nós até às 19 horas com a boa música sertaneja. Meu amigo, não desliga o rádio, não, que tem muita moda boa por aqui, viu? Tem muito modão por aqui. Olha, eu quero, olha, 18 horas e 23 minutinhos, eu quero aproveitar e mandar um alôzão especial também ao pessoal de Itapira, o nosso meu grande amigo lá, o Vanderlei. Alô, Vanderlei! Ô, amigão, cadê você, rapaz? Sumiu. Um abraço pro Vanderlei lá em Itapira, tá ouvindo a gente. Obrigado pela companhia, obrigado pela audiência. O grande amigo Vanderlei lá de Itapira, é, tá sintonizado, tá ligado aqui em nós aqui, brigadão, viu? E também eu mando um alô especial também, um alôzão, né? Uma boa noite também pro nosso grande amigo lá em Pirassununga, o Lucas Balter. Alô, Lucas, tudo certo por aí? Como é que tá? Como é que tá aí, Pirassununga? Tudo beleza? Não, tá bom, né? Ele mora lá no bairro Murumbi. É, isso aí, o Lucas Balter. Obrigado pela audiência aí. Uma boa noite pra você, pra toda a família. Que Deus abençoe vocês todos aí. Obrigadão, gente. Obrigado pela sintonia aí a você de Pirassununga. Ô, gente amiga, brigadão, viu? Olha o relógio aqui, 18 horas e 24 minutinhos, 18:24, viu? É isso mesmo, hein? Olha a hora, 18:24 por aqui, né? E a gente vai atender a nossa amiga, a nossa ouvinte lá de Santo Antônio do Jardim. Tá na sintonia, Dona Maria Rosa, né? Dona Maria Rosa, boa noite pra senhora, viu? Tudo de bom pra senhora, que tá aí na sintonia da gente aí em Santo Antônio do Jardim. Ela ligou, mandou um zap, moleque, aqui, pediu aqui. É, Pedro Bento, Zé da Estrada, né? Sete palavras. E oferece aí também pro Joel, que está trabalhando lá na casa dela. Alô, Joel, um abraço pra você, viu? Tudo de bom, que Deus abençoe você aí. Bom trabalho, viu? Uma boa noite pra você e também pra Dona Maria Rosa, que tá aí ligada na gente. Você que tá ouvindo a gente aí em Santo Antônio do Jardim. Brigadão, viu? Dona Maria Rosa, tudo certinho? Então tá bom. Vou mandar também pra Rosana Escalavac também, né? É a filha dela. É, com certeza está ouvindo a gente também. Obrigado, Dona Maria Rosa, obrigado, viu? Vamos lá então com esse sucesso aí, que vai especialmente então pro Joel, que tá lá trabalhando, né? Joel, é para você também, viu, esse modão. Então aumenta o volume, que o modão tá chegando por aí, tá? Obrigado, Dona Maria Rosa, boa noite pra senhora. Que Deus abençoe a senhora, tudo de bom para vocês aí que estão em Santo Antônio do Jardim. Obrigado, viu, gente? Música.

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0: 18h30.
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0: 18:45.
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Opa, já estou de volta, é 18 horas e 47 minutinhos, faltando 13 minutinhos para as 19 horas. Eu, Antônio Carlos, né, fazendo companhia para você, é o coração sertanejo no seu rádio, no compasso da saudade, meu amigo. É as melhores de todos os tempos em música sertaneja de verdade, viu? Aqui na Rádio Clube, aqui na 102,1, a sua rádio, a nossa rádio. Lembrando que vamos até as 19 horas com aquele sucessão para você matar a saudade, tá bom? Olha, 18 horas e 49 minutinhos, né? 49 minutinhos. E a gente vai ter nossa amiga lá do Jardim Brasil, né? Tá na sintonia. A Olenka Manca também ligou pra gente, ligou agora um pouquinho pra gente, tá? Foi uns 10 minutinhos aí, Olenka, não faz muito tempo não, mas foi uns 10 minutinhos por aí, né? Ela ligou pra gente aqui que tá lá. Tá lá, tá um frio danado, lá, viu? Tá um frio que falar pra você, vai tá frio, hein, Olenka? Aí tá frio mesmo, hein? É lá no Jardim Brasil, tá? Ela pediu pra gente aqui com o Chico Rei Paraná, Leão Delmado, e oferece aí pro Alemão. Alô, Alemão, pra vocês aqui, viu? Especialmente pro Alemão, esposo dela, né? É, tá lá na sintonia. Obrigado pela audiência, a nossa amiga Olenka e também o Alemão, que tá na sintonia da gente aí no Jardim Brasil, né? Ela oferece pra todas as amigas dela também, pra todos que estão ouvindo aí, pra todos aí do Jardim Brasil, pro pessoal do Diva Sassinelli, ao pessoal também aí do... É, ali do Elverguer Leite, do Jardim Brasil, Diva Sassinelli também, como é que chama? Elverguer Leite, né, também. Aí tem o São Manuel também, né, o pessoal do São Manuel também que tá ouvindo a gente. Obrigado, viu, pela audiência aí. Olenka, boa noite pra você, pro Alemão aí, pra toda a família aí, tá, que tá ouvindo a gente. Você pediu e vai ouvir, então, Chico Rei Paraná, Leão Domado, hein. 18h50 aqui na 102,1 Rádio Clube FM, a sua rádio, a nossa rádio. Faltando 10 minutinhos para as 19 horas, daqui a pouquinho a gente vai embora, né? Vamos lá, então.

0: chegamos ao final de mais um programa Coração Sertanejo. A gente vai embora, viu? Embora que amanhã a gente volta, se Deus quiser, tá bom? Meu amigo, obrigado pela sintonia, obrigado pela audiência, você que esteve junto com a gente agora. Obrigadão de coração mesmo a todos vocês aí. Uma boa noite a todos. Fiquem com Deus, que eu louvou. Se eu não voltar, com ele estarei. Tchau, tchau, gente. E até amanhã, se Deus quiser, viu? Estaremos de volta a partir das 17 horas aqui pela Rádio Clube FM, a C2,1, a Rádio Clube, né? A Rádio do Povo, a Rádio da Cidade. Vamos lá. Vocês ficam com a última de hoje, né? Com Alan e Aladim a 2 graus, hein? Vamos lá. 18h56. Bora lá.
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2: Olá, boa noite.
0: Boa noite para você que nos acompanha em todo o país.
2: Quarta-feira, 13 de maio de 2026.
0: E vamos ao destaque do dia, medida para conter a alta no preço do combustível.
2: O governo do Brasil anuncia subvenção a produtores e importadores de gasolina. Gabriela Noronha.
3: A expectativa é que essa subvenção reduza em até 62 centavos o preço do litro da gasolina ao consumidor após a mistura obrigatória de etanol.
0: E ainda, número de empregos formais no país cresceu 5% no ano passado.
2: São quase 60 milhões de vínculos ativos entre trabalhadores dos setores público e privado. Pablo Mundim.
4: Nos últimos 3 anos, foram mais de 7 milhões e 800 mil novos vínculos registrados. O resultado confirma a continuidade da expansão do emprego formal no país.
0: Você vai ouvir também, Brasil registra o menor número de homicídios da década para os 3 primeiros meses do ano.
2: Aumenta também a apreensão de armas e munições.
0: Para falar como o país alcançou esses resultados, vamos conversar ao vivo com o secretário nacional de Segurança Pública, Chico Lucas.
2: Hoje na apresentação da Voz do Brasil, eu, Mariana Jungmann e Nazi Brum.
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2: O governo do Brasil anunciou hoje mais uma medida para conter os impactos da alta dos combustíveis em razão dos conflitos no Oriente Médio.
0: A nova medida foi publicada agora há pouco em edição extra do Diário Oficial da União e vai garantir subsídios para a gasolina produzida aqui ou importada de outros países.
2: O valor do auxílio será definido por meio de portaria do Ministério da Fazenda.
3: Para conter a alta dos combustíveis provocada pela guerra no Oriente Médio, o governo do Brasil anunciou nesta quarta-feira uma subvenção aos produtores e importadores de gasolina. A expectativa é que essa subvenção reduza em até 62 centavos o preço do litro da gasolina ao consumidor após a mistura obrigatória de etanol. De acordo com Alexandre Silveira, ministro de Minas e Energia, o objetivo é tentar uma ação imediata sobre os preços dos combustíveis com resultados efetivos.
5: Nenhum outro país do mundo teve menor impacto do que o Brasil, exatamente porque nós fomos rápidos, proativos.
3: A nova subvenção começa pela gasolina, mas poderá ser estendida ao óleo diesel a partir de junho. Segundo o ministro do Planejamento, Bruno Moretti, a subvenção funcionará como um cashback do tributo fiscal. Isso significa que quando o importador ou produtor pagar o imposto, o valor será devolvido em forma de subvenção.
6: O que nós estamos colocando é que a gente devolve esse tributo como uma subvenção e essa devolução é uma espécie de cashback desse tributo, capaz de amortecer eventuais choques de preço, eventuais aumentos de preço de combustível.
3: Segundo o governo, a medida atenta uma sinergia entre o setor público e o setor privado. Apesar do impacto da guerra no aumento do preço do petróleo, o Brasil ocupa a posição favorável em comparação com outros países. De acordo com o ministro do Planejamento, Bruno Moretti, a estratégia de mitigação reflete a preocupação do governo do Brasil com a situação financeira das famílias.
6: O que a gente pretende aqui fazer é converter parcela dessa arrecadação adicional em medidas de mitigação dos impactos de preço, sempre resguardada a premissa da neutralidade fiscal.
3: As medidas utilizarão recursos do Orçamento Geral da União. A despesa mensal estimada é de R$ 272 milhões para cada 10 centavos de subvenção no litro de gasolina e de R$ 492 milhões para cada 10 centavos de subvenção no litro do diesel. O secretário executivo do Ministério da Fazenda, Rogério Seron, explica que a medida será neutra do ponto de vista fiscal, porque a arrecadação com a receita do petróleo subiu.
7: É impossível neutralizar 100%, mas é possível sim atuar de forma rápida, eficiente, com inteligência e ter um bom desempenho, reduzir o impacto para a população.
3: A nova subvenção faz parte de uma série de medidas que o governo do Brasil tem adotado para conter a alta dos combustíveis provocada pela guerra no Oriente Médio. Em março, o governo zerou a tributação de PIS e COFINS sobre óleo diesel, além de aumentar a tributação sobre as exportações do combustível. Reportagem Gabriela Noronha.
0: Brasil contra o crime organizado. Um dos objetivos do plano anunciado pelo governo federal é fechar as fontes de financiamento das organizações criminosas no país.
2: Ele também quer impedir que os presídios brasileiros continuem servindo como centros de comando e recrutamento para facções criminosas.
0: Em entrevista ao programa Bom Dia Ministro, transmitido pela empresa Brasil de Comunicação, o ministro da Justiça e Segurança Pública, Wellington Lima, afirmou que a ideia é atuar contra o planejamento das organizações criminosas.
8: Nós vamos tirar da cadeia esta característica de escritório do crime. Realmente instituir padrões de excelência, como acontece no sistema prisional federal. E esse padrão de excelência envolve treinamento do pessoal, equipamento de raio-x, drones, equipamentos tecnológicos que aumentarão o padrão de segurança.
2: O programa tem foco ainda no combate ao tráfico de armas e ampliação das taxas de esclarecimento de homicídios.
0: A estratégia prevê investimentos que ultrapassam os 11 bilhões de reais.
2: Pois é, mas antes mesmo do lançamento do plano, o Brasil registrou o menor número de homicídios da década no primeiro trimestre, com uma redução de 25% frente a 2022.
0: Os latrocínios também caíram 48% e os roubos de veículos 42,3% nos primeiros três meses de 2026.
2: Hoje a gente conversa com o secretário nacional de Segurança Pública, Chico Lucas, para saber mais sobre os dados de segurança e o que foi feito pelo governo para alcançar esses resultados. Boa noite, secretário.
9: Boa noite, Mariana. Boa noite, Nazi. Boa noite a todos os ouvintes do Brasil.
2: Secretário, vamos começar então falando sobre os dados de homicídios. Eles caíram 25% e essa queda ocorreu em todo o país ou ela foi concentrada mais em algumas regiões do que outras?
9: Todas as regiões apresentaram queda no número de homicídios, principalmente os estados do Nordeste, em razão também de números anteriores, nos períodos anteriores de avaliação, mais altos. Então a gente tem essa redução, fruto muito de uma política em que há um maior cumprimento dos mandados de prisão, maior investimento por parte do governo federal. E, na nossa visão, uma das principais políticas, que é a restrição ao uso de armas. Quanto menos armas em circulação, há uma causalidade óbvia entre armas em circulação e homicídios. Principalmente esses homicídios de proximidade, onde você está num contexto de uma disputa ou de uma briga. Então, esse tipo de crime ele é muito decorrente da facilidade das pessoas em ter acesso a armas. Então, todas essas combinações com outros fatores, como o próprio envelhecimento da população, tem feito com que os índices estejam reduzindo e nós apresentamos nesse primeiro trimestre o menor número da série histórica da última década. Então é um importante índice que reforça o papel de articulação do governo federal, mas também da atuação das forças de segurança estaduais.
0: Secretário, como a gente disse no começo, outros crimes como latrocínio e roubos de veículos também tiveram redução acentuada, né? A que se deve a essas reduções?
9: Olha, são vários fatores. O fenômeno da segurança pública ele é multidimensional. Então, além do trabalho das polícias que têm sido cada vez mais atuantes, por exemplo, com o uso de ferramentas como o vídeo monitoramento, onde você tem a tecnologia do OCR, da leitura de placas, que fiscalizam cada vez mais em tempo real os veículos que são roubados. O compartilhamento de informações e de dados que tem sido a tônica, inclusive, é essa a nossa intenção com a PEC da Segurança Pública, fazer com que essa integração seja efetiva. Você tem o maior investimento por parte do governo federal com o Fundo Nacional de Segurança Pública. Isso tem combinado, trazido esses números. Então, menos ocorrências de roubo e furto de veículos, de celulares em alguns estados, como a gente vinha falando aqui sobre as políticas de recuperação de celular, somados têm diminuído o latrocínio. E também outros aspectos são negativos que a gente também tem que colocar, que é a mudança do perfil do criminoso. Tem muito criminoso migrando para o mundo digital. Então, tudo isso combinado faz com que menos crimes sejam cometidos no ambiente real, né? Fora do mundo das redes sociais e da internet.
2: E a gente teve também um aumento do cumprimento dos mandados de prisão, apreensão de armas e de munições. Como que a integração maior das polícias, o senhor até já mencionou isso agora na sua última resposta, essa integração das polícias federais com as polícias estaduais, isso ajudou a melhorar esses índices?
9: Olha, esse é um dos fatores que são diretamente afetados pela integração dos dados que nós implementamos no Ministério da Justiça e Segurança Pública e nas gestões anteriores, porque nós temos um Banco Nacional de Mandados de Prisão, que são os mandados conferidos pela Justiça e que ficam num banco. Muitas vezes os foragidos, eles fogem dos estados da federação e cada estado cuida do seu banco. O que que o Ministério da Justiça fez? Ele cruzou esses dados com vários bancos de endereços para atualizar a localização dos foragidos. Fizemos isso tanto no Centro Integrado Mulher Segura, para cumprir os mandados de prisão no mês de março, e a gente vai fazer isso continuamente, das pessoas que cometeram crimes contra a vida das mulheres, como também nos crimes violentos. Esse aumento do cumprimento de mandados de prisão, combinado também com a RENARME, que é a Rede de Enfrentamento ao Tráfico de Armas, fez com que essas duas coisas, que é o cumprimento de mandado de prisão e a apreensão de armas, aumentasse. Ora, menos armas em circulação, menos pessoas violentas que cometeram crimes anteriores foragidas, fazem com que o número de crimes violentos, no caso os homicídios, tenham diminuído. Então, essa integração é fundamental para a gente chegar nesses bons números.
0: Secretário, o senhor citou que esses dados aí refletem o fortalecimento das forças de segurança com investimentos em equipamentos e inteligência. São estes que o governo também aposta no novo programa Brasil contra o Crime Organizado, que foi lançado ontem. O senhor pode falar mais para a gente sobre como será esse trabalho a partir de agora?
9: O Brasil contra o Crime Organizado é a executoriedade da lei antifacção. A lei que foi aprovada, encaminhada pelo presidente Lula, e que traz um tipo penal, que é o domínio social estruturado feito por organizações criminosas ultraviolentas. A gente vai combater essas organizações. Primeiro, pela asfixia financeira. Elas querem dinheiro. O dinheiro é o objetivo e é o fundamento de tudo. Nós vamos asfixiá-las, evitar o fluxo de armas, combatendo o tráfico de armas, elucidar os homicídios e, principalmente, estabelecer um padrão de segurança máxima nos presídios estaduais. Isso tudo para que a gente possa devolver os territórios às populações que são os seus verdadeiros donos.
2: A ideia é cercar essas organizações por todos os lados, né?
9: O objetivo é esse, com uma cooperação interfederativa entre estados, União, com recursos provenientes do orçamento e, principalmente, com integração. Nós temos várias instituições funcionando, mas nós precisamos agora trabalhar em conjunto para atacar esse crime organizado.
0: Bom, nós conversamos com o Chico Lucas, secretário nacional de Segurança Pública. Secretário, muito obrigado pela presença aqui na Voz do Brasil.
9: Eu que agradeço o espaço.
2: O estoque de empregos formais no Brasil chegou a quase 60 milhões.
0: É o que mostrou a RAIS, a Relação Anual de Informações Sociais, divulgada hoje.
2: O resultado foi positivo em todos os grupos econômicos e em todos os estados do país, além do Distrito Federal.
10: O número de empregos formais no país alcançou 59.970.000 vínculos em 2025, um crescimento de 5% em relação ao ano anterior. É o que mostra os dados da RAIS, Relação Anual de Informações Sociais, divulgada nesta quarta-feira pelo Ministério do Trabalho e Emprego. O setor privado segue como o principal empregador, mas o setor público teve um crescimento mais intenso no período da pesquisa. Para o concursado Patrick Acker, foi a segurança de um salário fixo, os benefícios e a estabilidade que o fizeram optar pela carreira pública.
11: Ter a segurança de um plano de saúde, ter a segurança de uma previdência privada, um vale-refeição, um salário fixo ali todo mês. Isso é um benefício que eu acho que, assim, não tem preço, né?
10: Todos os grupos de atividades econômicas apresentaram variação positiva no ano passado. O destaque foi o setor de serviços, que cresceu 7,2%, seguido pelos setores do comércio, indústria, construção civil e agropecuária. Seu Damião Epaminondas de Souza é amador de ferragem de uma obra de Brasília. Com carteira assinada há mais de 17 anos, o operário sabe bem dos benefícios da conquista.
12: Em 2022, eu sofri um acidente. E nesse acidente, eu fiz valer o apoio do INSS, né, ter tido o apoio da empresa. É um benefício, assim, incomparável, inenarrável a questão da gente ter um CLT.
10: O número de estabelecimentos com empregados também cresceu, passando de 4 milhões e 700 mil para 4 milhões e 800 mil, com variação de 2,1%. A RAIS consolida de forma automática as informações do E-Social, enviadas por empregadores. Por meio desse sistema, o processo tornou-se mais rápido, seguro e preciso, avalia o analista de recursos humanos, Alan Rogério de Souza.
13: A mesma informação que eu passei para o Ministério do Trabalho, eu passei para a Caixa, eu passei para todos os órgãos, o INSS, todo mundo está sabendo dessa informação. Então é muito mais rápida, muito menos burocrática para a gente acaba diminuindo muito nossos problemas.
10: Nos últimos 3 anos, foram mais de 7 milhões e 800 mil novos vínculos registrados. O resultado confirma a continuidade da expansão do emprego formal no país, afirmou o ministro do Trabalho e Emprego, Luiz Marinho.
14: O país ele continua num processo de crescimento consistente, de forma sustentável, gerando emprego de qualidade. Nós estamos num momento de menor taxa de desemprego da nossa história, um momento muito bom, apesar dos juros altos, né?
10: Do ponto de vista regional, Norte e Nordeste apresentaram o maior crescimento no ano passado, com alta de 10%, o dobro da média nacional. Entre as unidades da Federação, todas apresentaram variação absoluta positiva no estoque de vínculos formais. Reportagem Pablo Mundim.
2: E a redução da jornada de trabalho está sendo...
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17: Sessão solene em homenagem ao Dia dos Trabalhadores da Saúde. Boa noite a todos. O Poder Legislativo reúne-se nesta data em sessão solene para prestar homenagem em comemoração ao Dia dos Trabalhadores da Saúde, em conformidade com a Lei nº 2.869, de 2004, de autoria do vereador

0: A Câmara Municipal informa também que os vereadores Antônio Arquideuzi Borde Filho, Leandro Pereira e Rogério Belli justificaram suas ausências na presente sessão solene. Agradecemos a presença dos representantes das entidades que terão profissionais homenageados e, com os nossos cumprimentos, solicitamos às demais autoridades presentes que, de seus lugares, considerem-se parte integrante da mesa diretora. Dessa forma, para prestar as referidas homenagens e dirigir os trabalhos desta noite solene, convidamos o presidente da Câmara Municipal, vereador Ricardo Brigarão Silveira, para que assuma os trabalhos.
1: Procedo à abertura desta sessão solene, solicito que todos, em pé, observem um minuto de silêncio em homenagem a Cristo que foi crucificado, informando que, em seguida, o vereador Roberto Mendes Porto Filho fará a leitura de um trecho da Bíblia, consoante norma regimental.

Naquele tempo, disse Jesus aos seus discípulos: Tenho ainda muitas coisas a dizer-vos, mas não sois capazes de as compreender agora. Quando, porém, vier o Espírito da verdade, ele vos conduzirá à plena verdade. Pois ele não falará por si mesmo, mas dirá tudo o que tiver ouvido, e até as coisas futuras vos anunciará. Ele me glorificará, porque receberá do que é meu e vo-lo anunciará. Tudo o que o Pai possui é meu. Por isso, disse que o que ele receberá e vos anunciará é meu.

Convido a todos os presentes para que em pé ouçamos em gravação o hino nacional brasileiro e logo após o hino de Espírito Santo do Pinhal.

Inicialmente, agradeço a presença de todos e ressalto a importância dessa data para o Poder Legislativo Municipal, que tem a honra de prestar uma justa homenagem aos profissionais da saúde do nosso município. Os homenageados representam uma categoria essencial para a sociedade, formada por pessoas que exercem suas funções com dedicação, responsabilidade e compromisso com o bem-estar da população. Todos merecem os nossos aplausos e agradecimentos. Afinal, são eles que auxiliam nossas famílias nos mais momentos difíceis. Assim, nessa sessão solene, a Câmara Municipal de Espírito Santo do Pinhal manifesta seu reconhecimento e sua gratidão a todos os profissionais da saúde, valorizando o relevante trabalho realizado em favor da nossa comunidade. Por isso, passaremos as homenagens desta noite com a entrega dos quadros de reconhecimento pela excelência do trabalho desenvolvido na área da saúde, pelos homenageados, momento em que também poderão fazer o uso da palavra.

Sendo assim, convido a senhora Karen Tessarini Silveira, profissional da Associação Espírita Vicente de Paulo 1, mas na verdade é a 2, para receber o certificado através dessa presidência. Por que será, né, gente, que eu sei que é a unidade 2? Vem aqui, Karen.

Boa noite. Ai, gente, ele sabe que eu morro de vergonha e eu ainda fui a primeira. Eu queria muito agradecer ao Sim Saúde pela homenagem. Estou muito feliz por ser homenageada nessa noite. Agradecer a toda a diretoria do IBM, dizer que é um prazer trabalhar com vocês. Mandar um abraço bem grande para a nossa equipe. A gente trabalha muito, a gente desempenha com muito carinho, com muita dedicação. Tudo que a gente faz é muito gratificante para a gente. E queria agradecer a todos os vereadores, em especial meu marido, que me apoia todos os dias, né, a fazer. Sempre dá o meu melhor. Acho que é isso, gente. Muito obrigada.

Gostaria de convidar neste momento a senhora Maria de Cássia Ormastrone Seno, profissional da Associação Espírita Vicente de Paulo I, para receber o certificado através do excelentíssimo senhor prefeito municipal, Sérgio Del Bianchi Júnior.

Oi, pessoal, boa noite. Eu também morro de vergonha, mas eu quero agradecer principalmente ao Instituto. Metade da minha vida eu estou lá dentro. Eu não vou falar muito, porque eu vou chorar, principalmente para a diretoria nova, que tem feito um excelente trabalho. E meu muito obrigado a todos.

Convido, neste momento, a senhora Gabriela Karina Cândido de Oliveira, profissional da Associação Espírita Vicente de Paulo II, para receber o certificado através da ilustre senhora Damaris Bertucci Cavinati, presidente das subsedes do Sim Saúde em Espírito Santo do Pinhal e São João da Boa Vista.

Boa noite a todos. Eu tô morrendo de vergonha porque é minha primeira vez falando no microfone com muita gente, mas minha palavra de hoje é gratidão por tudo, pela oportunidade de estar no Bezerra todos esses anos, e tudo que eu construí até hoje é graças lá. Construí minha família, minha casa, tudo que eu tenho hoje é graças ao Instituto. E agradecer toda a minha equipe, a minha chefe que me deu a oportunidade, estou lá até hoje, faz um ano que eu estou com eles. Obrigada por tudo, é gratidão.

Convido a receber a justa homenagem o senhor Jonatas de Souza Lima, profissional da Associação Espírita Vicente de Paulo II, para receber o certificado através dessa presidência.

Jonathan não vai agradecer também a chefe da unidade 2? Olha lá, hein, Selma? Está vendo, ó? Agora nós vamos passar para a Associação Espírita Vicente de Paulo para a residência terapêutica. Sendo assim, convido a senhora Sandra Helena Rodrigues Francisco, profissional da Associação Espírita Vicente de Paulo, residência terapêutica, para receber o certificado através do excelentíssimo senhor Dione Laurindo, secretário municipal de saúde.

Boa noite. Eu quero agradecer ao sindicato, aos vereadores, ao dono Laurindo, principalmente à minha chefe, Alessandra, pela essa oportunidade que você me deu. Obrigada, gente.

Passaremos agora às homenagens à Clínica de Repouso Santa Rosa. Sendo assim, convido a senhora Maria Geraldina de Nolli, profissional da Clínica de Repouso Santa Rosa, para receber o certificado através do ilustre senhor Paulo Gonçalves, coordenador regional do Sim Saúde.

Convido a senhora Maria Inês da Silva, profissional da Clínica de Repouso Santa Rosa, para receber o certificado através da segunda secretária da Câmara Municipal, vereadora Maria Carolina Leme Marinelli Delbin.

Gente, boa noite a todos. E, assim, quero agradecer também, né, ao sindicato, às meninas, né, que estão prestando assim essa homenagem para todas nós, que a área da saúde é uma área bem intensa, né, e a gente requer muita dedicação, porém é muito gratificante. A gente chega em casa assim com aquele dever cumprido, né? Muito obrigada.

Consultório Odontológico Lúcio Vitor Oliver. Convido a senhora Márcia Regina da Silva, profissional do consultório odontológico Lúcio Vitor Oliver, para receber o certificado através do vereador Roberto Mendes Porto Filho.

Passaremos nesse momento as homenagens à Irmandade do Hospital Francisco Rosas, UPA. Convido a senhora Cláudia Helena Gonçalves dos Santos, profissional da Irmandade do Hospital Francisco Rosas, PA, para receber o certificado através das mãos do senhor Oswaldo Dene Alves Monteiro Júnior. Corrigindo, a senhora Claudineia Helena Gonçalves dos Santos.

Boa noite a todos. Eu vim aqui agradecer por esse dia, por esse honroso dia, que no nosso dia a dia não é fácil. A saúde é uma dádiva. Quem trabalha na saúde trabalha porque ama, trabalha com o coração, trabalha com afinco. Eu agradeço a essa mesa tão honrosa que aqui está, cada um de vocês. Obrigada. Obrigada a cada um de vocês que saíram também das suas casas para hoje estarem aqui. Tá bom? Os nossos méritos de hoje também se estende a vocês. Meu muito obrigada.

Claudineia, você me perdoa de ter errado o seu nome? Se algum dia eu chegar lá no PA, você me trata com todo carinho, viu? Por favor. Muito obrigado. Convido agora o senhor Eduardo José Carrião Zuquerato, profissional da Irmandade do Hospital Francisco Rosas, PA, para receber o certificado através das mãos da vereadora Carol Marinelli Delbin.

Bom, boa noite a todos. Antes de tudo, gostaria de agradecer aos meus pais pela formação que eles me deram, por todo o apoio que eu tive durante o curso e nesses 2 anos que eu estou no pronto atendimento. Aquele lugar me formou como profissional e tenho muito a agradecer a eles, ao sindicato também pela homenagem que fizeram. E é isso. Muito obrigado.

Convido a senhora Ellen Caroene Cândido Fonseca, profissional da Irmandade do Hospital Francisco Rosas, para receber o certificado através do secretário de saúde, senhor Dione Laurindo.

como enfermeira atuante da UTI do Hospital Francisco Rosa. Nesse dia do enfermeiro, prestamos nossa homenagem e reconhecimento a todos os profissionais de enfermagem e da saúde, que exercem sua missão com dedicação e responsabilidade, empatia e amor ao próximo. Ser enfermeiro é mais do que uma profissão. É um chamado para cuidar, acolher e salvar vidas diariamente. Mesmo diante dos desafios e das dificuldades da rotina, são os profissionais da enfermagem que levam a esperança, conforto à humanidade aos que precisam. Expressamos nossa gratidão pelo compromisso e pela ética e pela incansável dedicação demonstrada em cada atendimento, fazendo da enfermagem uma das mais nobres vocações. Que nesse dia especial sejam reconhecidos o valor, a importância e a grandeza de cada enfermeiro e cada profissional da saúde, cuja atuação faz a diferença na vida de tantas pessoas. E é com respeito e admiração e gratidão que eu elevo toda essa honra ao nosso Senhor Jesus, à nossa família que estão aqui presente e essa mesa grandiosa pelos nossos prefeitos e vereadores da nossa comunidade. Amém?

Passaremos as homenagens à Irmandade do Hospital Francisco Rosas ao PSF. Gostaria de convidar a senhora Cristiane Lorde Risse Brunório, profissional da Irmandade do Hospital Francisco Rosas, PSF, para receber o certificado através da senhora Damares Bertucci.

Boa noite. Eu queria primeiramente agradecer a Deus pela oportunidade da minha profissão, onde eu sou muito grata a ela. Tudo que eu conquistei foi graças à enfermagem. E gostaria de agradecer a minha família, principalmente o meu esposo, por toda a paciência, compreensão. A minha equipe da UBS Centenário, que com certeza elas fazem a diferença na vida de muitas pessoas. Nós temos muitas lutas, dificuldades, mas graças à equipe unida e a profissionais competentes que nós temos na nossa equipe, com certeza nós fazemos a diferença na UBS Centenário. Quero agradecer à gestão, ao Sérgio Del Bianchi, ao Johnny Laurindo, por acreditar no nosso trabalho, pelo Sim Saúde, também pela oportunidade de nos homenagear. Muito obrigado.

Convido a senhora Nadir Gisfredi, profissional da Irmandade do Hospital Francisco Rosas, PSF, para receber o certificado do senhor prefeito Sérgio Delbianchi Júnior.

Convido a senhora Yasmin Facchinetti, profissional da Irmandade do Hospital Francisco Rosas, PSF, para receber o certificado através das mãos do vice-presidente da Câmara Municipal, vereador Roberto Mendes Portugal.

Neste momento, a justa homenagem ao Sim Saúde, gostaria de convidar a senhora Danúbia Cristina Martins Silva, profissional do Sim Saúde, para receber o certificado através...

Boa noite a todos. Eu fico até muito emocionada quando eu falo do profissional da saúde. Esses 20 e tantos anos de sindicato me deixaram cada vez mais apaixonada para o profissional da saúde. Trabalhar no sindicato, ver um rostinho feliz, é uma emoção muito grande para mim. Eu sou muito, muito grata. Eu agradeço imensamente ao Sim Saúde por me dar a oportunidade de estar trabalhando com vocês. Sou muito grata ao Paulo, a Damares, o Juninho, a minha família, que sempre está presente comigo em todos os momentos. E vocês, todos os associados, saibam que vocês moram no meu coração e eu sou eternamente grata a cada um de vocês. Muito obrigada, gente. Obrigada a todos.

Encerradas as homenagens, passaremos aos breves discursos das autoridades da mesa dos trabalhos. Oportunidade em que concedo a palavra ao senhor Oswaldo Dene Alves Monteiro.

0: Boa noite a todos, boa noite à mesa, boa noite ao prefeito. Queria agradecer a oportunidade também. Eu vejo tantas oportunidades, eu também estou tendo a oportunidade. Meu primeiro ano como diretor, agradeço ao Paulo, é meu posto Ipiranga. Quando eu estou em dúvida, Paulo, coitado dele, né? A Damares também, sempre cordial, sempre nos respondendo. E um privilégio é meu de estar conhecendo tantos funcionários da saúde. Eu sei que não é fácil também, estou na saúde há 12 anos. Já estou indo lá, já estou quase há 2 décadas lá. Eu sei que não é fácil, porque é a única empresa que não dorme e não para. Toda empresa, dá 5, 6 horas, ela descansa. É aí que o outro turno começa a chegar. Eu trabalho no hospital, quando eu chego, vejo pessoas saindo. Quando eu vou sair, eu vejo pessoas chegando. E é 366 dias. Mas tem um dia a mais. Sim, um dia a mais eles trabalham para manter a cidade segura, para manter a cidade com saúde. Então, quando a gente vem aqui, é um privilégio. Não só a oportunidade da gente ter pelo Sim Saúde, que nos dá essa oportunidade de conhecer a cada um. Veja a simpatia aqui, eu vejo que Pinhal está em boas mãos. Porque eu vejo um funcionário da saúde simpático, né? Porque às vezes a gente vem carrancudo, a gente tem que ter medo, né? Porque já no hospital já não é um lugar gostoso de ir, a não ser quando a gente vai ver um filho que nasce, né? Então, eu vejo aqui que o Espírito Santo do Pinhal está em boas mãos. Eu vejo que tem profissionais da saúde. Parabéns a todos homenageados, parabéns à cidade, parabéns ao prefeito, parabéns ao presidente da Câmara, parabéns a Damares, Paulo, ao secretário, à vereadora, com uma simpatia extraordinária, e a todos presentes e que veio acompanhar seus familiares. Agradeço a oportunidade, tá bom? Amém.
1: Concedo a palavra ao senhor Paulo Gonçalves, coordenador regional do Sim Saúde.
2: Senhor presidente, senhor prefeito, um amigo de longa data, quando eu entro dentro de Pinhal, me lembro do Sérgio Bianchi, né? Muita honra. Senhor secretário de saúde, João Laurindo, também um grande amigo, me lembro dele de Brasília, já contei isso nessa casa. Senhora Carol, é um prazer imenso revê-la. Damares, Juninho, Danúbia, falo no fim lá. O Antônio, advogado do Sim Saúde, e quando eu entrei nessa casa pela primeira vez, com certeza era um menino. Eu entrei aqui em 2002, pedindo para o Ademir Salve iniciar a homenagem aos trabalhadores da saúde. Naquela época, ele é administrador do Bezerra de Menezes, de imediato acatou. E naquele momento, a gente iniciou a homenagem aos profissionais da saúde, tanto a nível regional como a nível estadual, né? Logo depois, o Rafael Silva instituiu na Assembleia Legislativa a homenagem aos trabalhadores da saúde. E o intuito disso era demonstrar naquele momento, porque a data base dos trabalhadores é 1º de junho, era demonstrar a importância dos empregadores, de todos os empregadores, olhar para os trabalhadores da saúde com um olhar diferente. Um olhar de reconhecimento, mas não um reconhecimento só de aplauso e de outras situações, mas também financeiramente, né? E aí depois passou, 2002 veio e tal, chegou em 2020, os trabalhadores da saúde encontraram uma situação extremamente caótica em todo o mundo, que foi o Covid-19. E no Covid-19, logo que terminou, 2021 mais ou menos, que na verdade não terminou, ele continua até hoje, né? Os empregadores aí só retiraram o adicional de insalubridade dos trabalhadores. Mas o Covid continua aí nos hospitais, nos prontos atendimentos de todo o estado, de todo o país. E era para valorização dos trabalhadores, né? Então, em 2021, terminou o Covid, os trabalhadores esperavam não só os aplausos, teve até estátua para o trabalhador da saúde, mas esperava lá o reconhecimento financeiro, né? E o reconhecimento financeiro, infelizmente, acabou não vindo. Um piso nacional de enfermagem, que lá no início do projeto de lei era para contemplar todas as expectativas dos trabalhadores, lazer, alimentação, moradia, acabou não contemplando, não contemplou. Veio aí na proporcionalidade, que hoje é técnico de enfermagem, R$ 2.700. Isso fez com que as trabalhadoras, especialmente as trabalhadoras mulheres, que o Sim Saúde representa na região de Campinas 80 mil trabalhadores. Eu faço parte da Federação de Saúde do Estado de São Paulo, na qual é presidida pelo meu amigo Edson, que gostaria muito de estar presente, mas infelizmente não houve a possibilidade. Nós esperávamos nessa linha de raciocínio, temos aí 80 mil na região de Campinas e 500 mil no estado de São Paulo. Esperava-se uma situação diferenciada. Recentemente, no dia 11, segunda-feira, fizemos um encontro em Campinas onde o tema era cuidar de quem cuida, porque as trabalhadoras mulheres, em especial, são 80% são mulheres, né? Hoje não trabalha só em um hospital, trabalha em dois, tem trabalhador da saúde em três hospitais. Nós temos um amigo em Araraquara, Paulinho, hoje está em Novo Horizonte, na homenagem lá, pedi para ele falar isso. Tem um trabalhador da saúde conhecido da gente em Araraquara que trabalha em quatro. Então os trabalhadores estão ficando doentes. E além da questão também do impacto que houve do Covid, que está trazendo hoje questão de depressão e várias situações, vários suicídios, senhor prefeito, no estado de São Paulo, com relação à questão de saúde. Eu acho que é um dos maiores índices de suicídio na área de saúde. Então é necessário que a gente se una junto com os empregadores, poder público, legislativo, e buscamos uma solução para isso, resolver o problema das trabalhadoras e dos trabalhadores da saúde, né? Vi aí palavras das pessoas que estão no pronto atendimento, estão aí no instituto, em vários lugares, não importa. O que importa é buscar, nesse momento aí, 1º de junho, um reconhecimento financeiro que faça com que as trabalhadoras tenham aí uma situação melhor, de lazer, de vestuário, de tudo que é necessário para o ser humano, né? Então, é uma situação dificultosa que passamos hoje, e o que aconteceu no passado era isso. Depois, as homenagens acabaram indo, eu participei recentemente em Jundiaí, que foi lá já uma festa, né? E em outros lugares também acaba fazendo a festa já com a homenagem junto. Eu prefiro imensamente que a homenagem seja na Câmara Municipal, porque dá o direito de todos falarem e de a sociedade ouvir os trabalhadores da saúde, né? Eu quero findar, e eu disse que eu ia falar por último essa questão, na pessoa da Danúbia, que ela caminhou junto comigo desde 2002, né, até hoje, e aí sempre aguerrida, sempre acolhendo de forma muito humanizada todos os trabalhadores da saúde, né? Com muito carinho e cuidado, ela tem essa perspectiva na vida dela. Então, que o Criador abençoe a todos que estão aqui, especialmente a Danube, e todos os homenageados dessa data de hoje, porque todos que estão aqui e são homenageados têm uma missão. Tem um ano aí até o próximo, né, de estar carregando essa bandeira de valorização de todos os trabalhadores que trabalham na saúde. Porque nós não somos aí trabalhadores que lidam com máquina ou qualquer outra coisa, e não desmerecendo qualquer profissão, mas nós lidamos com o bem maior, que é a vida. Se eu não tivesse sido cuidado, e muito bem cuidado, no Hospital Samaritano, em Campinas, em 2020, junho de 2020, eu não estaria aqui. Eu tenho essa possibilidade de estar, de repente,

0: Concedo também a palavra à senhora Damares Bertucci Cavinati, presidente das subsedes do Sim Saúde em Espírito Santo do Pinhal e São João da Boa Vista.
1: Boa noite a todos. Eu agradeço imensamente a essa casa, ao senhor prefeito, ao presidente da Câmara, à mesa em si. Eu agradeço imensamente aos trabalhadores da saúde, porque eu também faço parte há 36 anos apenas. E com muito orgulho do Hospital Francisco Rosas, também tirei de lá o meu sustento e minha vida. E com o tempo eu entrei no sindicato, que também muito me orgulho de estar, para defendê-los e da maior e melhor maneira possível de todos os problemas que vêm acontecendo nos trabalhadores. Não importa a instituição, e acontecem os problemas, a gente está aqui para isso, de portas abertas, e o sindicato fará o melhor possível. E essa homenagem nada mais merecedora desse certificado, que é uma grande honra para a gente estar homenageando vocês. Muito obrigado pela presença de todos e aos familiares também.
0: Concedo a palavra ao senhor secretário municipal de saúde, Dione Laurindo.

Boa noite a todos, senhores e senhoras, público presente. Cumprimentar a mesa em nome do prefeito Sérgio Del Bianchi Júnior, a todas as autoridades, senhor presidente da Câmara, vereadora. Cumprimentar aqui também a Damares, obrigado pelo trabalho desenvolvido. Ao diretor de assuntos jurídicos, Dr. Paulo Gonçalves. Registrar aqui também e cumprimentar as instituições aqui ao qual destacaram os seus colaboradores a serem homenageados, em nome do Wellington lá, do Instituto Bezerra de Menezes, e a todos que se fazem presentes. Cumprimentar aqui nominalmente, muito rapidamente, a Maria de Cássia Ormastrone Seno, né, que foi hoje homenageada, a Karen Tessarini Silveira, também o Jonathan de Souza Lima, Gabriela Karina Cândido de Oliveira, a Sandra Helena Rodrigues Francisco, a Maria Geraldina Dinoli, é isso mesmo, né? Se eu errei, me perdoe. Maria Inês de Silva, Jéssica Luana Bordão, né, que não pôde estar presente, a Márcia Regina da Silva, Claudineia Helena Gonçalves dos Santos, Luciana Donizete Pinto, Maria Benedita da Silva, Ellen Cândido Fonseca, Amanda Roberta Lopes, a Cristiane Lorde Risse Brunório e a nossa enfermeira de uma das nossas unidades de saúde, o Eduardo José Carrião Zuquerato, obrigado pela presença, e a Nadir também, que está aqui, também trabalha com a gente na nossa rede, a Yasmin Facchinetti e a Danúbia Cristina Martins Silva. Falar de saúde, Paulo falou muito bem aqui, que vocês cuidam do bem mais precioso, que é a vida. Falar de profissional de saúde é falar de superação. Falar de profissional da saúde é falar de resiliência. É falar de desafio e é falar de coragem. É preciso ter coragem para atuar na área da saúde. Coragem para deixar a família em casa, muitas das vezes, para cuidar de alguém que você nunca viu. Para dar o carinho para alguém que talvez você jamais verá, mas que você tem o compromisso de cuidar das pessoas. Eu costumo dizer na Secretaria de Saúde, prefeito, que para ser um profissional da saúde, vai muito além de ter um diploma.

0: vai muito além disso. Porque às vezes tem pessoas que têm um diploma, mas não nasceu para cuidar de gente. Para cuidar de gente precisa ter empatia, precisa ter cuidado. E é um dom que vem de Deus, como o dom de ser mãe. Domingo que passamos, foi o Dia das Mães. Dia das Mães todo dia. Quem é mãe aqui sabe, é um dom especial, não é? Eu comparo o dom de mãe ao dom de ser um profissional de saúde. Quanto cuidado, quanta dedicação tem de ter. E aqui eu quero registrar o trabalho que a nossa rede de saúde municipal tem feito pelas pessoas. A saúde sempre tem que melhorar e sempre terá. Mas eu digo com toda certeza, presidente, de que nós temos uma saúde em Espírito Santo do Pinhal diferenciada. E sabe por que é diferenciada? Porque ela é feita por cada um de vocês que aqui estão. É feita por vocês que se dedicam dia a dia. Quando algo dá certo, tem a mão de um profissional de saúde. Tem as mãos de alguém que acorda de manhã. Muitas das vezes, como diz a minha avó, engole o choro, põe um sorriso no rosto, às vezes chorando por dentro. Mas está ali para atender as pessoas e para fazer o melhor para a vida de cada uma delas. Então eu quero aqui registrar aqui esse carinho, dizer a cada um de vocês que a pandemia, o Paulo registrou bem, ela veio que deveria. A pandemia tem ensinado muito à humanidade, mas infelizmente com o passar do tempo a gente percebe que isso se perdeu. E ali na pandemia foi que nós pudemos ver, e eu tive a oportunidade junto com o prefeito Serginho de enfrentar a pandemia, e junto com os profissionais da saúde, a Cristiane está aqui, estava com a gente nessa época, tudo novo, ninguém sabia o que ia acontecer, mas o profissional da saúde deixava o medo trancado em casa, vereador Beto, e falava: eu estou na rua e vou salvar a vida de alguém. Quando alguém saía da UTI, faziam festas, vídeos, por alguém ter sido salvo. E quem estava lá? Os profissionais da saúde. Enquanto nós estávamos em casa, nos protegendo, os profissionais da saúde estavam se arriscando para que hoje muitos de nós pudéssemos estar aqui. Então, o meu agradecimento, a palavra hoje é agradecimento, pela vida de cada um de vocês. E que Deus possa conservá-los a cada dia com esse espírito de solidariedade, de fé, de determinação, de superação, a fim de a cada dia melhorar a vida das pessoas. Deus abençoe a cada um de vocês.
1: Concedo a palavra à senhora secretária dessa casa, excelentíssima senhora vereadora Carol Marinelli Delbin.
2: Minha saudação especial a todos vocês presentes nessa sessão solene. Eu digo que a palavra e a energia que a gente sente nesse momento é a alegria. Alegria de homenagem a pessoas tão especiais, todos vocês da saúde. Minha saudação, presidente Ricardo, prefeito Sérgio, nosso secretário Johnny, os representantes do sindicato, Dr. Paulo, Damares Júnior. Minha saudação especial aos representantes das instituições, da instituição, principalmente Bezerra de Menezes, e aos familiares e amigos dos homenageados. E eu quero deixar aqui uma palavra muito simples a todos vocês. Nós percebemos que alguns homenageados são funcionários de alguns anos já na área da saúde. Mas tem funcionários jovens homenageados hoje também, iniciando essa trajetória. O que vocês têm em comum? Eu acredito que, além de terem recebido a missão de lidar com o bem mais precioso que é a vida e a saúde das pessoas, com dedicação, profissionalismo, é o amor. É o amor que todos vocês diariamente estão levando às pessoas que necessitam exatamente de amor. Então, que vocês, com essa homenagem, continuem nessa missão, sendo esse exemplo e sendo luz. Porque amor é luz, é tudo que a gente precisa nos dias de hoje, para uma saúde cada vez melhor, para pessoas cada vez melhores num bom tratamento. Parabéns, orgulho de todos vocês. Parabéns mesmo.
1: Passo a palavra ao senhor Sérgio Del Bianchi Júnior, excelentíssimo senhor prefeito municipal.
3: Boa noite a todos. Primeiro, agradecer a Deus essa oportunidade, né? A gente está aqui, principalmente de cada um de vocês, profissionais da área da saúde, que faz a diferença em Espírito Santo do Pinhal. Quero cumprimentar o nosso presidente da Câmara, presidente Ricardo Brigagão, nossa vereadora secretária Maria Carolina Leme Marinelli Delbin, ao nosso secretário de saúde, também vereador, João Laurindo, a Damares, querida Damares, parabéns aí pelo trabalho, pela parceria sempre em prol da saúde de Espírito Santo do Pinhal, através do Sim Saúde. Então, a Damares Bertuc Cavinati, esse abraço especial aí a toda a sua equipe. Ao Dr. Paulo, um particular amigo, de longas datas, né, Paulo? Desde aqui 2005, com certeza, a gente acompanhando todo o seu trabalho, a sua trajetória profissional dentro do Sim Saúde. Parabéns por todo o trabalho. Ao Oswaldo Júnior, é cumprimentar, deixar um abraço também a todos. Quero cumprimentar nosso vereador, Dr. Roberto Porto Filho. Cumprimentando também os nossos vereadores, né, deixando um abraço a eles, a vereadora Milena de Souza Lima Paulista, a vereadora Adessa Pereira, Maria de Lourdes Santiago, ao Rogério Belli, ao Tony Ziborde e ao vereador Leandro Pereira. Em nome das autoridades eclesiásticas, quero deixar uma saudação, um registro ao pastor Romildo e a todos os demais líderes religiosos aqui presentes, o que nos acompanham através das redes sociais. Quero cumprimentar a minha equipe, em nome da Paula Souza, do André Bianchini, do Tenente Douglas e de toda a equipe da Prefeitura Municipal que está aqui hoje presente, seja pela Prefeitura, seja pelos convênios que nós temos aí. A diferença, a importância de vocês faz a diferença na vida das pessoas em todas as áreas. Muito obrigado por toda a equipe que está transformando o Espírito Santo do Pinhal em todas as áreas. Prometo ser rápido, trago primeiro um abraço do Dr. José Antônio Vergueiro Costa, nosso grande médico, um amante da medicina e que realmente cuida de pessoas há mais de 50 anos na nossa cidade. Pelas nossas entidades, da Dona Célia, Honorato Cavalieri, da Associação Espírita Vicente de Paulo, cumprimentar todas as demais entidades e seus diretores através da Clínica de Repouso Santa Rosa e da Irmandade do Hospital Francisco Rosas. Um abraço especial e que bom ter a Márcia aqui representando o consultório odontológico do querido amigo, né, Beto? Dr. Lúcio, que tem uma vida, uma trajetória na odontologia e está nos ajudando a transformar também, porque a prevenção é tudo. E também a prevenção, né, Rosa? Através aí da parte odontológica, faz a diferença na vida das nossas crianças. Quero deixar um abraço rápido, né? Então, primeiro nome, mas saudar carinhosamente cada um de vocês. A Maria de Cássia, a Karen, o Jonatas, a Gabriela, a Sandra, a Maria Geraldina, a Maria Inês, a Márcia Regina, a Claudineia Helena, a Maria Benedita, a Ellen, a Cristiane, ao Eduardo, a Nadir, a Yasmin e a Danube. Os últimos são os primeiros, né, Danube? Então, parabéns. É a primeira vez na história que o Sim Saúde, né, Damares? Homenageia também um profissional do Sim Saúde. né, e é uma grata satisfação de ter uma ex-aluna, a Danúbia, né, Milton? Que alegria ter a Danúbia há tantos anos, né, Paulo? Acompanhando e acompanhei toda a trajetória dessa moça, de toda a sua família. Fico realmente lisonjeado, né, por você e por você estar recebendo essa homenagem, por todo o trabalho, dedicação, carinho. O Júnior falou aqui, né, todo mundo aqui, Pinhal é diferenciado, né, e começa com a Danúbia também, o Sim Saúde escolheu bem a Danúbia, né, para poder, com esse sorriso aí, atender todos os nossos profissionais da área da saúde. Quero deixar um abraço especial aos nossos profissionais. A Cristiane, que há mais de 18 anos está na Prefeitura Municipal pela parceria com o hospital. A Nadir, que há 23 anos está na Prefeitura. Né? E eu sempre digo que a enfermeira e com a agente comunitária é a porta, né, a comissão de frente da saúde de Espírito Santo do Pinhal. Então, primeiro vem vocês as necessidades e obrigado em nome de vocês de fazer a diferença. Ao mesmo tempo, a Yasmin, que está há 3 anos, está hoje no Centro da Mulher, né, fazendo uma diferença. Nós que em 2020 levamos o gabinete para o Palácio do Café para poder garantir um atendimento à mulher pinhalense. Estão criando o Centro da Mulher, um espaço realmente de paz e harmonia para cuidar da mulher pinhalense. E é o Eduardo. Nome da Cristina e do Tião, né? Vi esse menino, carreguei no colo e hoje ele é nosso auxiliar e acompanha toda a sua trajetória, desde daquele dia, né? Entre o tiro de guerra e o pronto atendimento. Tiro de guerra, o pronto atendimento. É, vai dar reservista, não vai? É, e até e deu certo e graças a Deus, Deus em primeiro lugar sempre. Então, em nome do Eduardo, cumprimentar todos os profissionais mais uma vez. Eu quero finalizar falando, Ellen, da importância do legado que nós temos da UTI. Os nossos, o Paulo, o Johnny já falaram, né? Nós estávamos lá em São Paulo, na Secretaria de Saúde, o secretário me disse, Sérgio, abre a UTI na sua cidade porque não vai haver vagas. Liguei para o Jax, nosso provedor do hospital, falei, Jax, está liberado, pode fazer a tramitação para a gente abrir a UTI. Liguei para a diretora financeira, para tudo na prefeitura, que o foco e a missão, a determinação é abrir a UTI, são R$3.600.000, paramos a prefeitura para poder abrir a UTI e cuidar, salvar vidas. E graças a Deus, né, com o apoio de vocês e da coletividade pinhalense, né, e dos profissionais que estiveram na linha de frente em todas as áreas, desde o estagiário, auxiliar, a servente, toda a equipe, né, enfermeiros, médicos que fizeram a diferença, assistentes sociais e todo mundo que fez a diferença e luta, né, até hoje aí para salvar vidas, tanto da Covid quanto de todas as outras doenças. E eu digo para vocês que vocês têm um presente de Deus, porque Deus deu uma missão a cada uma, a cada um de vocês, que é cuidar do irmão, cuidar do próximo, né, e é o amor, é o primeiro ensinamento de Deus. Então, realmente, que Deus abençoe a cada um de vocês, que o Espírito Santo, que dá nome à nossa cidade, possa realmente fortalecê-los, enchê-los aí de muito entusiasmo, muita saúde, muitas felicidades, para poder cuidar sempre dos irmãos que mais precisam. Viva os profissionais da saúde, viva Espírito Santo do Pinhal. Deus abençoe vocês. Aplausos.

0: Agora nós vamos passar dois vídeos, né, Ricardo, que foram aqui nos encaminhado pelo Sim Saúde.
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2: Eu acho muito importante a gente ter o sindicato, né? 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
4: Eu vejo o sindicato como um parceiro mesmo, literalmente, porque ele sempre está quando você mais precisa.
5: Em 96 eu vim da minha cidade, cidadinha pequena, já trabalhava na enfermagem lá, só que lá ainda não era sindicalizada. 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
3: A coisa mais importante para um profissional de saúde é o reconhecimento.
2: 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Reconhecimento é uma coisa que raramente eu senti. E foi uma coisa que me alegrou muito e graças ao sindicato. Me senti muito importante.
5: E os mais novos que estão vindo aí, é o que eu tenho a dizer. Continuar firme com o Sim Saúde, porque é lá, é aqui que eles vão encontrar o apoio.
4: Quem não é sindicalizado, eu acho que deveria parar, analisar e pensar que qual é o custo-benefício de ser sócio, de ter um braço amigo seu.
5: E todos os sócios que já são, né, e que os que estão chegando venham para cá também, que vai se sentir abraçado e apoiado por todos o pessoal do Sim Saúde.
3: Essa mão, esse colo para te carregar, para te dar aquele up, aquela ajuda no decorrer do dia a dia.
4: Então quem não é sócio, acho que é porque não conhece, literalmente não sabe a história. Uma vez que uma andorinha só não faz verão, mas o sindicato com todos juntos, tendo uma voz só, ele ajuda muito, né, os trabalhadores.
2: Eu vou até o fim.
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6: Trabalhadoras e trabalhadores da saúde. Eu sei o peso que vocês carregam todos os dias, da rotina exaustiva, da sobrecarga e das renúncias que fazemos para cuidar da vida de tanta gente. É por isso que essa pauta foi construída a várias mãos com a realidade da nossa categoria. E agora chegou o momento de fazer essa pauta sair do papel. Porque a campanha salarial não se resolve só na negociação coletiva. Essa pauta nasce do chão de cada unidade, de quem está ali todos os dias fazendo a saúde acontecer. E é por isso que ela também fala de valorização, de reconhecimento, de respeito por tudo aquilo que vocês representam. Ela ganha força na participação, na presença, no envolvimento de cada trabalhador que entende o peso desse momento. Quando a categoria se afasta, a negociação enfraquece. Mas quando a categoria se levanta, participa e ocupa o seu espaço, ela muda o rumo da história. E é isso que precisamos agora. O Sim Saúde está há mais de 80 anos na linha de frente, junto ao profissional de saúde, conduzindo cada passo, defendendo cada ponto. Mas a força que garante a conquista vem de vocês, de cada trabalhador que decide não ficar de fora e assumir o seu papel nesse propósito. Foi assim que tanta gente avançou até aqui. Foi assim que mostramos a nossa força. Precisamos da participação de vocês nas assembleias, nos espaços de decisão, acompanhando de perto, participando, fazendo parte. Porque no fim, é isso que faz a diferença. É a vontade de vencer que se transforma em atitude. É a consciência de que, quando a categoria se une, ela se torna impossível de ignorar. Isso não é só um aviso, é uma convocação. A campanha salarial já começou e ela depende de cada um de nós. Mostre a tua força!

Boa noite a todos, excelentíssimos senhores vereadores, colegas, nosso vice-presidente Roberto Mendes Porto Filho, nossa segunda secretária, vereadora Carol Marinelli Delbin. Gostaria de dar boa noite também a todos os funcionários da saúde do município de Espírito Santo do Pinhal e região, a todos os familiares aqui presentes, aos colegas de trabalho que fizeram questão de vir prestigiar, a todo o Sim Saúde, que promove todo ano essa linda homenagem. Gostaria de, em nome da Damares, cumprimentar a todos, nossa mesa na noite de hoje, ao nosso secretário de Saúde, Johnny Laurindo, ao prefeito municipal, Sérgio Del Bianchi Júnior, a todas as entidades aqui presentes nessa data de hoje, Associação Espírita Vicente de Paulo, Instituto Bezerra de Menezes, Dona Célia aqui presente, o Wellington, toda a equipe, a Bia, a Selma, representando aqui a Unidade 2 também, a Clínica de Repouso Santa Rosa, o consultório com a Márcia aqui sendo homenageada hoje, do Dr. Lúcio, ao Sim Saúde, ao Hospital Francisco Rosas. Essa noite é uma noite de grande importância para o Legislativo Pinhalense. Quando eu cheguei aqui a esta presidência, nós procuramos recuperar algumas homenagens que já não estavam sendo mais feitas nessa casa. Homenagear é recordar e reconhecer aqueles que prestaram serviço à nossa coletividade, aqueles que em algum momento fizeram a diferença por Espírito Santo do Pinhal. Então, eu vejo que as homenagens que esse legislativo tem feito é um reconhecimento de todos vocês que fazem a diferença por Espírito Santo do Pinhal. Eu, Ricardo Brigagão, profissional da área da saúde, eu estava agora durante essa solenidade dando uma olhada naquela galeria dos presidentes e acredito que depois do Dr. Romagnoli e também de quem originou, né, esse projeto de lei, de quem que foi o autor do projeto de lei, o Ademir Salve, eu acredito que depois de muitos anos, um profissional da área da saúde voltou a ocupar a presidência da Câmara Municipal. Para mim é um orgulho hoje estar presidindo essa sessão, porque o ano passado eu estava sendo cuidado por vocês. Eu não tinha saúde suficiente para estar aqui nessa casa, que foi conduzida com maestria pelo nosso vice-presidente Roberto Mendes Porto Filho. Então, hoje é um orgulho, porque ao final desse ano eu deixo a presidência para os nossos colegas e eu não poderia deixar de estar aqui hoje prestando essa homenagem para essa categoria ao qual eu faço parte. Gostaria também de dizer aqui que é um orgulho muito grande para mim também, hoje, poder, em nome da minha esposa, a Karen Tessarini, que está recebendo essa homenagem tão justa nessa noite, agradecer a todos vocês que fazem a diferença aqui em Espírito Santo do Pinhal na área da saúde. Karen, eu acompanhei o seu início na Clínica Santa Rosa. Poucas pessoas sabem que o seu trabalho, principalmente com a saúde mental, começou lá atrás, há mais de 20 anos, quando você iniciou o trabalho lá na Clínica Santa Rosa. E hoje aqui, a Clínica Santa Rosa também podendo estar presente. Então, parabéns em seu nome, para não ficar tão extenso. Eu quero parabenizar a todos os homenageados dessa noite e a todas as entidades. É um orgulho você que me ajudou a chegar até aqui, hoje poder retornar com essa homenagem e a todos os seus colegas. Gostaria também aqui de fazer um agradecimento aos abnegados da nossa cidade que cuidam dessas entidades. Espírito Santo do Pinhal, ela é referência, porque ela tem na gestão, ela tem à frente dessas entidades pessoas que fazem com muito carinho. Hoje a gente tem aqui a presença dos gestores do Instituto Bezerra de Menezes, está aqui toda a equipe, né? A maior parte da equipe aqui do Instituto. Eu queria, em nome de vocês, né, fazer essa homenagem a todos os gestores,
também do Hospital Francisco Rosas, aqui do município, da Secretaria da Saúde, também da Clínica Santa Rosa, da Clínica Odontológica, porque sem vocês à frente dessa gestão, não seria como está sendo aqui Espírito Santo do Pinhal. A gente vê em alguns locais, em algumas entidades, passando muita dificuldade. Não é distante daqui, aqui passa, mas aqui tem pessoas à frente que vestem a camisa e não deixam a peteca cair. Então gostaria muito de parabenizá-los por isso. Gostaria aqui também de dizer da luta, né, de cada profissional pela sua área. Só que essa luta de cada profissional, ela não faria diferença se não fossem os familiares. Hoje vocês estão acompanhados aqui da família de vocês. Todos nós falamos aqui do período da pandemia, do desafio que vocês enfrentaram durante muito tempo, de algo que ninguém esperava, ninguém sabia como trabalhar com aquilo. Só que eu fico imaginando a situação daqueles que ficavam em casa esperando vocês retornarem. Os familiares que incentivaram vocês a saírem de casa e cuidarem das pessoas. Então eu quero deixar os meus parabéns aqui, em nome do meu amigo Busão, que está aqui presente, né? Parabenizar, porque vocês fizeram a diferença dentro de casa, vocês incentivaram a cada familiar para poder estar indo lá para a linha de frente e cuidar da nossa população. A cada plantão, a cada atendimento, vocês demonstram não apenas competência técnica, mas uma imensa humanidade. Enfrentam jornadas exaustivas, desafios diários e muitas vezes situações de risco, sempre com coragem e dedicação. Vocês salvam vidas, aliviam dores e oferecem conforto nos momentos mais difíceis. Durante crises como a pandemia e emergências, vimos a força e o compromisso de cada um de vocês. Sua presença sempre será um farol de esperança para quem mais precisa. A sociedade deve muito a vocês. E hoje reafirmamos aqui, com essa homenagem, nossa gratidão e reconhecimento. Que este dia sirva para lembrar que ser profissional da saúde é muito mais que uma profissão, é uma missão. Obrigado por cada gesto, cada cuidado e cada vida tocada pelo seu trabalho. Parabéns pelo exemplo, pelo valor imensurável que vocês representam para todos nós. Muito obrigado, de coração, em nome do Legislativo Pinhalense.

prestada a homenagem e comemoração ao Dia do Trabalhador da Saúde, esta presidência, em nome do Poder Legislativo e da coletividade pinhalense, manifesta seu agradecimento à presença de todos que aqui se encontram e que emprestaram o brilho à solenidade. Em nome do Poder Legislativo pinhalense, novamente, congratulo-me com todos os trabalhadores da saúde por tudo que realizaram e que continuam a realizar em nossa cidade. Declaro encerrados os trabalhos dessa sessão e uma salva de palmas a todos vocês. Queria convidar a todos os homenageados para que venham até aqui o plenário fazer uma foto todos juntos.

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1: 20 horas e 57 minutos.
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